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1: Olá, boa noite.
2: Boa noite para você que nos acompanha em todo o país.
1: Segunda-feira, 21 de setembro de 2026.
2: Vamos aos destaques do dia.
1: Semana reúne ações contra o crime organizado no sistema prisional.
2: Uma das operações tem como alvo a identificação e a retirada de aparelhos celulares dos presídios. Thaís de Araújo.
3: As ações ainda incluem capacitações de policiais penais e treinamento para operar equipamentos de raio-x e scanners corporais.
1: Pix automático poderá ser utilizado em contas salário.
2: Regra entra em vigor a partir de julho de 2027. E não é só isso. Luana Karen.
4: Entre as medidas de segurança está a que amplia de 30 para 80 dias o prazo que a vítima de um Pix fraudulento tem para recorrer ao banco e tomar as providências.
1: Inclusão é direito. Dia Nacional de Luta da Pessoa com Deficiência reforça a lei brasileira.
2: Estatuto destaca compromissos para a formulação de políticas de acessibilidade universais.
1: Quem explica é Isadora Nascimento, secretária dos Direitos da Pessoa com Deficiência.
5: É um documento extremamente completo, extremamente robusto, porque foi construído com a participação plena das pessoas com deficiência, né? Respeitando aí o lema do Nada Sobre Nós Sem Nós.
2: E hoje, na apresentação da Voz do Brasil, eu, Mariana Jungmann e Luciano Seixas.
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2: O Ministério da Justiça e Segurança Pública promove essa semana ações de enfrentamento ao crime organizado dentro do sistema prisional.
1: Um dos objetivos é impedir a entrada e o uso de materiais ilícitos e fortalecer o trabalho de inteligência e fiscalização.
2: As ações incluem operações de revista, uso de novas tecnologias, entrega de equipamentos e capacitação de policiais penais em diferentes estados.
3: O Ministério da Justiça e Segurança Pública realiza nesta semana uma série de operações e ações de capacitação para reforçar o combate ao crime organizado dentro do sistema prisional. Uma das principais iniciativas é a Operação MUT, que promove revistas estratégicas para localizar e retirar celulares e outros materiais ilícitos das unidades prisionais. Desde maio, as ações resultaram na revista de mais de 10 mil celas em 312 unidades. Ao todo, foram apreendidos 2.447 aparelhos celulares. Outra frente é a Operação Modo Avião, realizada nos estados do Rio de Janeiro, Rio Grande do Sul, Ceará e Paraíba. A ação utiliza equipamentos capazes de identificar sinais e dispositivos usados de forma irregular dentro das unidades prisionais. Os dados obtidos ajudam as equipes de inteligência a definir os locais que devem passar por revistas e outras ações. Também estão sendo entregues equipamentos para reforçar a segurança, como body scanners, georradares e kits de varredura. Os aparelhos ajudam, por exemplo, na inspeção corporal, na localização de alterações no solo e na identificação de dispositivos eletrônicos. As ações dessa semana ainda incluem capacitações de policiais penais e treinamento para operar equipamentos de raio-x e scanners corporais, inclusive com recursos de inteligência artificial para auxiliar na análise das imagens. Thaís de Araújo para a Voz do Brasil.
1: E a Advocacia Geral da União renovou o pedido para que a plataforma Discord seja obrigada a adotar medidas efetivas para proteger crianças, adolescentes e mulheres no ambiente digital, de acordo com as exigências da legislação brasileira.
2: A AGU avaliou como insuficiente a proposta apresentada pela plataforma.
1: Em 25 de agosto, a AGU apresentou ação civil pública solicitando ao Discord a adoção de medidas de segurança, como reforço dos mecanismos de controle parental e a implantação de sistemas que consigam detectar e prevenir situações que representem riscos a crianças e adolescentes.
2: Também pediu a implementação de mecanismos de detecção, avaliação e moderação de conteúdos com práticas de maus tratos, violência, mutilação e crueldade contra animais.
1: Hoje, dia 21 de setembro, é celebrado o Dia Nacional de Luta da Pessoa com Deficiência.
2: A data marca a mobilização histórica pela garantia de direitos, acessibilidade e combate ao capacitismo na sociedade.
1: E você sabia que esses direitos estão previstos em lei?
2: São garantias que ajudam a promover mais autonomia, inclusão e oportunidades para que as pessoas com deficiência possam participar plenamente da sociedade.
1: E o que fazer caso esses direitos não sejam respeitados? É o que vamos ouvir agora na reportagem de Pablo Mundim.
6: ir ao cinema, ler um cardápio ou simplesmente caminhar pela rua. Situações comuns do dia a dia, mas para quem tem deficiência visual, podem ser um desafio. Laíssa Cardoso, de 35 anos, conhece essa realidade de perto. A sua condição não impediu que ela se tornasse mestre em ciência política e analista judiciária, mas as barreiras ainda fazem parte da rotina.
7: A gente não está tão presente nos espaços quanto a gente poderia e quanto a gente deveria. E aí não é só uma questão de não ter rampa, de não ter piso tátil, mas é uma questão de as pessoas ainda estranharem o que é diferente delas.
6: A Lei Brasileira de Inclusão, conhecida como Estatuto da Pessoa com Deficiência, estabelece direitos para garantir a essas pessoas participação plena e igualdade de condições. A legislação prevê medidas de acessibilidade, como reserva de espaços livres e assentos adaptados. Também proíbe qualquer forma de discriminação, garante educação inclusiva em todos os níveis de ensino e atendimento integral e especializado pelo SUS. Caso não tenha seus direitos respeitados, o secretário nacional substituto dos direitos da pessoa com deficiência do Ministério dos Direitos Humanos, Alex Alverga, explica a quem o cidadão pode recorrer.
8: Caso isso tenha acontecido em relação à prestação de um serviço, uma instituição, o primeiro local é diretamente o local responsável por isso. No entanto, um conjunto de outras salvaguardas também são disponíveis. O serviço SISCEM é um canal que recebe denúncias de violação de direitos humanos, 7 dias por semana, 24 horas. Evidentemente, também, a depender da situação, da gravidade, defensorias públicas, delegacias especializadas, órgãos de defesa do consumidor.
6: O Disque 100 também pode ser acessado pelo WhatsApp no número 61996110100. Vale lembrar que o serviço é gratuito e garante o sigilo das informações prestadas. Reportagem Pablo Mundim.
2: Pois é, de acordo com o último censo, o Brasil tem cerca de 14 milhões de pessoas com algum tipo de deficiência.
1: O número representa pouco mais de 7% do total da população.
2: E para falar sobre a Lei Brasileira de Inclusão, eu e o Nazi Brum conversamos com a Secretária Nacional dos Direitos da Pessoa com Deficiência, Isadora Nascimento, sobre as políticas públicas que têm sido desenvolvidas para o direito a todos. Acompanhe. Secretária Isadora Nascimento, bem-vinda à Voz do Brasil. Prazer ter a senhora conosco justamente nesse dia de luta da pessoa com deficiência, que eu gostaria que a senhora começasse falando então pra gente sobre capacitismo e como esse tipo de preconceito prejudica a vida das pessoas com deficiência.
5: Primeiramente, muito obrigada pelo convite. Sim, o capacitismo, ele é um conceito que eu costumo dizer que é muito completo e muito complexo, né? Porque, ora, ele vem na perspectiva de se considerar a pessoa com deficiência como incapaz de trabalhar, de estudar, de ocupar espaços de tomada de decisão, de fazer atividades simples do dia a dia. Ora, também vem com essa perspectiva da supervalorização da deficiência. Então, considera aí que essa pessoa com deficiência, ela é um herói ou uma heroína, é um exemplo de superação apenas por existir com uma deficiência. Então, acaba colocando muitas vezes também essa pessoa com deficiência no lugar ali de anjo, de um ser quase que de outro mundo, né? Então,
2: já denota a expectativa de que aquela pessoa não desse conta de fazer as coisas,
5: exato,
2: né?
5: Exato. Então, tem esse viés da incapacidade muitas vezes, mas também esse viés aí dessa supervalorização por falta de entendimento, né, sobre o conceito real de deficiência.
9: Bom, secretária, aí a gente chega na importância de que quem tem algum tipo de deficiência tem acesso a oportunidades, né, de emprego, estudo, vida autônoma, e hoje existe um estatuto, um marco legal que busca garantir esses direitos. O que é que está previsto no Estatuto da Pessoa com Deficiência?
5: Bom, esse estatuto, também conhecido como Lei Brasileira de Inclusão, que está em vigor desde 2015, é um documento extremamente completo, extremamente robusto, porque foi construído com a participação plena das pessoas com deficiência, né, respeitando aí o lema do Nada Sobre Nós Sem Nós. E é um estatuto que é baseado na Convenção da ONU dos Direitos das Pessoas com Deficiência, e no Brasil tem status de emenda constitucional. Então, é um documento extremamente completo que vai prever aí direitos diversos, pensando em educação, saúde, trabalho, acessos diversos, né, em relação a questões de acessibilidade arquitetônica, tecnológica, estratégica, atitudinal, comunicacional, e é um documento aí que norteia essa construção do próprio país mesmo em relação a políticas públicas. Então, dele também nasce a Política Nacional dos Direitos da Pessoa com Deficiência, que é o Plano Novo Viver Sem Limite, que tem base, né, nessa Lei Brasileira de Inclusão, também na Convenção. E outros frutos vão surgindo a partir desse documento que é tão importante.
2: Pois é, eu ia justamente perguntar aí sobre o trabalho que o Ministério dos Direitos Humanos vem fazendo para garantir esses direitos que estão previstos no Estatuto. O Viver Sem Limites é um deles, né?
5: Exato. A Secretaria Nacional dos Direitos da Pessoa com Deficiência, vinculada ao Ministério dos Direitos Humanos e Cidadania, tem esse papel de ajudar, né, a fomentar aí a construção de políticas públicas para pessoas com deficiência em todo o território. Então, a gente, em diálogo também com outros ministérios, entendendo que a pauta da deficiência ela é transversal, então a gente dialoga com a cultura, com o esporte, com a saúde, com o trabalho, com a assistência social, enfim, com as diversas áreas que as pessoas acessam, né, no seu cotidiano, para garantir também acessos para pessoas com deficiência. Então, o Viver Sem Limite, ele é construído nessa perspectiva ampla, pensando em eixos. Então, também a gente tem essa divisão em quatro eixos: gestão inclusiva e participativa, enfrentamento à violência, acessibilidade e também promoção de direitos, entendendo aí que esses acessos, eles precisam ser abrangentes e também precisam chegar nos territórios de forma ampla, né? Pensando às vezes naquele município que é pequenininho lá na ponta, mas que também precisa ter uma estrutura de governança aí forte para a pessoa com deficiência.
9: Pois é, secretária, a senhora citou um ponto aí que a gente não pode deixar de falar, que são situações de abuso que pessoas com deficiência podem estar sujeitas. O Ministério tem canais para receber denúncias de maus tratos e violência?
5: Sim, o Ministério dos Direitos Humanos faz um trabalho muito importante de acolhimento e encaminhamento dessas denúncias, né, aos órgãos responsáveis, recebendo essas denúncias através do Disque 100, né, o Disque Direitos Humanos, e ali é dado o encaminhamento necessário aos diversos tipos de violações que chegam, né? Infelizmente, a gente tem violências aí que são patrimoniais, pensando em pessoas com deficiência, violências físicas, psicológicas, institucionais, né? O próprio capacitismo é uma forma de violências que origina aí diversas questões muito sérias, né, que precisam ser enfrentadas. Então a gente tenta, enquanto Ministério, também em articulação com outros órgãos de proteção, né, então Ministério Público, nos estados e nos municípios, também envolver os conselhos de direitos, né, que são muito importantes, para que a gente tenha também junto às defensorias, enfim, todos esses órgãos de acolhimento, de proteção, que possam trabalhar juntos para receber essas demandas.
2: E existe um balanço do Disque 100 sobre os tipos mais comuns de denúncia, o volume dessas denúncias?
5: Então, são diversas denúncias que chegam diariamente. É até difícil falar isso, né? Porque a gente ainda está em um tempo em que violências são comuns, mas acho que exemplificando, assim, até novamente, pensar em violência física, pessoas com deficiência, principalmente mulheres, são as que mais sofrem violência física, violência patrimonial. Então, muitas vezes, essa administração, né, do recurso que a pessoa recebe é feita pela família ou pelos próprios companheiros ou cuidadores, que muitas vezes utilizam, né, desses recursos da pessoa de uma forma indevida. Então isso gera violência patrimonial e outras tantas, né, algumas denúncias de violência institucional, pensando nos ambientes aí de ensino, de trabalho, a gente recebe aí de diversas frentes.
9: Bom, nós conversamos com Isadora Nascimento, secretária nacional dos Direitos da Pessoa com Deficiência. Secretária, muito obrigado pela sua entrevista à Voz do Brasil.
5: Muito obrigada.
1: O Pix ganhou novas regras que ampliam as possibilidades de uso da ferramenta.
2: Também reforçam os mecanismos de segurança contra golpes e fraudes.
1: Os detalhes vamos ouvir agora na reportagem de Luana Karen.
4: Entre as medidas de segurança está a que amplia de 30 para 80 dias o prazo que a vítima de um PIX fraudulento tem para recorrer ao banco e tomar as providências. A medida impacta sobretudo comerciantes e varejistas, que às vezes levam um tempo maior para fazer seu fluxo de caixa e identificar o golpe. A economista Carla Bene, professora da Fundação Getúlio Vargas, destaca que o Banco Central também apertou o passo contra golpistas que usam contas de fachada para movimentar o dinheiro.
10: O que eles chamam de contas de passagem ou contas de laranjas, onde entra o dinheiro de uma fraude e ele vai sendo transferido para várias contas, é como se ele se perdesse no meio do caminho. E o Banco Central vai entrar também nesse procedimento com essas contas de passagem e ele também pode vir a fazer bloqueio nessas contas.
4: Chaves de CPFs e CNPJs em situações irregulares com a Receita Federal terão exclusão automática. Outra mudança ressaltada pela economista Carla Bene é que, a partir de 1º de março de 2027, os usuários vão poder anexar diretamente nos aplicativos das instituições bancárias documentos que indiquem a possibilidade de golpe.
10: Você vai poder enviar provas, como áudios, prints e documentos diretamente na contestação para a instituição bancária. É algo importante, porque se você, já sabendo disso, já começa a guardar, digamos assim, as suas provas para os seus pagamentos. E caso aconteça, você pode usar isso daí já dentro do aplicativo a partir do ano que vem.
4: Outra novidade é a permissão para que o cidadão possa cadastrar na conta salário despesas recorrentes para pagamento com PIX automático a partir de julho de 2027. O Banco Central também regulamentou a chamada cobrança híbrida, uma prática já utilizada por algumas empresas e que permite ao consumidor escolher entre pagar uma cobrança por boleto ou por PIX. A medida entra em vigor em fevereiro de 2027 e deve reduzir riscos operacionais e evitar pagamentos indevidos ou em duplicidade. Reportagem Luana Karen.
2: Faltam menos de 2 meses para um momento crucial na vida de milhares de estudantes.
1: As provas do Enem estão marcadas para novembro, este ano com novidades.
2: Entre elas, o aumento nos locais de prova. A repórter Gabriela Noronha tem mais detalhes.
11: Aos 21 anos, o estudante brasiliense João Ferreira vai fazer a prova do Exame Nacional do Ensino Médio pela segunda vez e para conquistar a sonhada vaga no curso de arquitetura da Universidade de Brasília, ele concilia as aulas presenciais em um cursinho com a rotina de estudos em casa. Para o estudante, o importante é manter a disciplina.
12: Estudar de uma forma orgânica, com organização, que tem um plano de estudo voltado a um aprendizado mais efetivo, que funcione melhor para você, do que você simplesmente sentar e pegar para você e falar, ah, eu vou estudar 4 horas hoje.
11: Assim como João, milhões de brasileiros devem participar desta edição do Enem. As provas serão aplicadas nos dias 8 e 15 de novembro. De acordo com o INEP, instituto responsável pelo exame, mais de 5 milhões de pessoas tiveram suas inscrições confirmadas. No primeiro dia, os estudantes devem responder a 45 questões de linguagens e códigos e 45 de ciências humanas, além da redação. Já no segundo, são 45 questões de ciências da natureza e mais 45 de matemática. O professor de história, Fábio Santos Reis, dá dicas para esta reta final de preparação.
13: Eu acho que para esse momento, levando em conta o tempo que está faltando, o ideal seria, nesse momento, fazer algumas revisões rápidas de conteúdo, revisão teórica, mas nada tão aprofundado, até pelo tempo que a gente tem, e, sobretudo, focar em resoluções de provas anteriores. Então, eu recomendo que faça as provas do Enem de 2018 para cá.
11: Uma novidade neste ano é a expansão do número de locais de prova, com 10 mil novos pontos. Ricardo Cardoso, presidente substituto do INEP, destaca que o exame também será utilizado como instrumento de avaliação do sistema de avaliação da educação educação básica.
14: Além de organizar o acesso ao ensino superior, além de permitir a certificação dos estudantes, ele também vai permitir a avaliação da qualidade da educação básica. Então, a população ter esse resultado pelo Enem, que é um exame que tem a área de linguagem, ciências humanas, ciências da natureza, matemática e a redação, oferece uma avaliação mais completa, em que o aluno muitas vezes está mais mobilizado, mais motivado para fazer a prova. Isso para nós é uma mudança muito importante.
11: Também é a primeira vez que os concluintes do ensino médio na rede pública de ensino foram inscritos automaticamente no Enem, com base nos dados informados pelas redes de ensino. Vale lembrar que as notas do Enem podem ser utilizadas para acesso ao Sistema de Seleção Unificado, SISU, e ao Programa Universidade para Todos, o ProUni. A nota do exame também pode ser usada para pleitear financiamento estudantil. Reportagem Gabriela Noronha.
1: E amanhã vamos falar sobre a nova edição da cartilha da redação do Enem 2026.
2: É, nós vamos falar mais sobre a prova e dicas para escrever uma redação nota 1000. Não perca!
1: Elas coletam moluscos e crustáceos em manguezais e praias, acompanhando o ritmo das marés.
2: No Brasil, a maior parte de pescadores artesanais são mulheres e tiram desse ofício o sustento da família.
1: Um mapeamento da Fiocruz quer mostrar onde elas estão, onde estão essas trabalhadoras e suas principais necessidades.
15: É das águas do litoral cearense que a marisqueira Maria do Socorro Miranda, de 44 anos, tira o sustento da família. O trabalho, que ela herdou dos pais, às vezes começa antes do amanhecer, acompanhando o ritmo das marés.
16: Eu trabalho 6 horas por dia, caso a maré esteja baixa. Me encontro com as amigas, que levam nossos aparelhos de pesca, né? Levo o jereré para botar lá, a gente isca eles. E vai esperar até ver se caiu algum siri, alguma coisa dentro.
15: Um levantamento realizado pela Fiocruz em 52 municípios de todas as regiões brasileiras aponta a presença marcante de mulheres na atividade pesqueira.

0: mapeamento vai contribuir para tornar conhecidas as vulnerabilidades desses territórios e aproximar as políticas públicas da realidade de quem vive e trabalha nas águas brasileiras. Como explica a coordenadora-geral de Inclusão Produtiva, Enfrentamento à Fome e à Pobreza do Ministério das Mulheres, Larissa de Santana Passos.
1: Ele junta todos os bancos de dados validados pelo governo, então essas mulheres elas participam de forma ativa, indicando quais são os territórios, né, que elas estão e quais são as demandas, dificuldade a nível de crédito, quais são as cadeias produtivas, dificuldade de escoamento, para a gente entender essas demandas, transformar esses dados em políticas públicas.
0: O resultado completo do levantamento de dados será conhecido em 2027. De acordo com a pesquisadora da Fiocruz, Maria Juliana Moura Correa, outro objetivo do estudo é conhecer os impactos da atividade pesqueira na saúde das trabalhadoras.
2: Nós vamos lá fazer um piloto com as pescadoras e o impacto à saúde e monitorando várias substâncias químicas que estão nas águas, também representa a gente proteger a saúde de toda a população.
0: O ministro da Pesca e Aquicultura, Edipo Araújo, comenta sobre o trabalho dessas profissionais.
3: A história de quem trabalha com a pesca artesanal é marcada por lutas e resiliência. Quem ajuda a colocar alimento na mesa de milhões de brasileiros e brasileiras, geralmente tem as águas como a única fonte de sustento.
0: O Brasil tem cerca de 1.700.000 pescadores artesanais, segundo o Registro Geral da Atividade Pesqueira. Desse total, quase 900 mil são mulheres. Reportagem Graziele Bezerra.
4: A Anvisa, Agência Nacional de Vigilância Sanitária,

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2: STF mantém decreto de Minas Gerais que restringe publicidade de bets.
3: TSE vai lançar nesta terça-feira a ação Violência Política Tem Gênero.
2: STJ admite como prova a gravação feita por consumidor no departamento jurídico da empresa.
3: Boa noite, eu sou Leandro Bezerra.
2: E eu sou Walter Lima.
3: O ministro Flávio Dino, do Supremo Tribunal Federal, decidiu manter um decreto de Minas Gerais que restringe a publicidade de empresas de apostas de cota fixa, as chamadas bets, e de plataformas de conteúdo adulto em bens públicos estaduais e eventos promovidos ou apoiados pelo Poder Executivo local.
2: O ministro Dino negou o pedido feito pela Associação Nacional de Jogos e Loterias para suspender o decreto.
3: A entidade sustentava que o Estado havia invadido a competência privativa da União para legislar sobre propaganda comercial.
2: Mas o ministro considerou que as restrições se limitam aos meios de comunicação institucional, aos bens e espaços sob responsabilidade do Executivo Estadual e aos eventos promovidos ou apoiados pelo governo de Minas Gerais. Para o ministro, essas medidas fazem parte da autonomia do Estado para administrar seus próprios bens e recursos.
3: TSE vai lançar amanhã a ação Violência Política Tem Gênero.
2: Essa ação vai marcar o lançamento de iniciativas voltadas ao enfrentamento da violência política contra as mulheres. Fábio Ruas.
4: A ação vai ser amanhã às 5 horas da tarde no espaço Sepúlveda Pertence. Na sede do TSE, em Brasília. Vai ter a assinatura de um protocolo de ação conjunta entre o TSE e a Procuradoria-Geral Eleitoral para combater esse crime. O presidente do TSE, ministro Cássio Nunes Marques, e o vice-procurador-geral eleitoral, Alexandre Espinosa Bravo Barbosa, vão participar da ação ao lado de mulheres com atuação reconhecida na vida pública e na defesa dos direitos femininos.
3: Ministério Público Eleitoral emite 431 manifestações sobre propaganda eleitoral irregular no primeiro mês de fiscalização em Mato Grosso.
2: O objetivo da ação é promover a conscientização sobre as condutas proibidas pela legislação. Kátia Dias.
5: Entre 15 de agosto e 15 de setembro foram emitidas 431 manifestações sobre propaganda eleitoral irregular. Durante a fiscalização, o MP Eleitoral analisou representações, reclamações, pedidos de resposta e apurações relativas a veiculações irregulares de propaganda, tanto na mídia tradicional quanto nas redes sociais.
3: É válida como prova a gravação feita por consumidor dentro do departamento jurídico de empresa, sem consentimento da outra parte.
2: Mas para o STJ, o conteúdo não pode se referir à atividade de advocacia, nem a informações protegidas por sigilo profissional. Fátima Uchoa.
6: Um aluno ajuizou ação contra a instituição de ensino superior devido à oferta e ao posterior cancelamento de curso. A instituição buscou invalidar gravações de conversas feitas pelo consumidor com a diretora e dentro do próprio departamento jurídico, alegando que o local deveria ter a mesma proteção legal dos escritórios de advocacia. A Justiça do Distrito Federal condenou a instituição a pagar quase R$5.000 por danos materiais e R$6.000 por danos morais, considerando a gravação válida. O STJ manteve a decisão. Segundo o relator ministro Raul Araújo, a gravação não tratava de atividade advocatícia, mas de questão administrativa sobre prestação de serviço de ensino.
3: Jornada de trabalho em atividades insalubres é tema de audiência no TST.
2: O debate vai tratar dos limites de uma negociação coletiva nesses casos. Samanta Flor.
7: A discussão é se acordos ou convenções coletivas podem autorizar o aumento da jornada em atividades insalubres sem a aprovação prévia da autoridade competente. O assunto é o tema 149 do TST. A audiência pública foi convocada pelo ministro Douglas Alencar e vai ouvir especialistas, entidades e representantes de categorias afetadas. O entendimento do TST vai orientar o julgamento de processos semelhantes em toda a Justiça do Trabalho.
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0: A você uma boa noite.
1: E até amanhã.
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4: Eu sou Humberto Pinheiro e estes são os destaques de hoje do Jornal do Senado, que começa agora. Participantes de sessão especial apontam a importância da inclusão das pessoas com deficiência. Instituição fiscal independente do Senado diverge do governo e alerta para riscos fiscais. Reportagem da Rádio Senado é finalista do prêmio Vladimir Herzog de jornalismo. Boa noite. O Senado celebrou hoje o Dia Nacional de Luta da Pessoa com Deficiência. Especialistas convidados para a sessão especial apontaram a importância da inclusão. Repórter Márcio Maturana.
5: A importância da participação completa das pessoas com deficiência nas atividades sociais precisa ser ressaltada todos os dias. Segundo especialistas que participaram da sessão especial no plenário do Senado, nesta segunda-feira, 21 de setembro, que é o Dia Nacional de Luta da Pessoa com Deficiência. A senadora Damaris Alves, do Republicanos do Distrito Federal, presidiu a sessão.
6: Infelizmente, ainda vemos, de vez em quando, uma iniciativa ou outra para, inclusive, retirar direitos já garantidos. Por isso que um dia nacional como esse precisa, por esta casa e por todas as casas do Brasil, ser comemorado.
5: A sessão especial foi requerida pelo senador Paulo Paim, do PT do Rio Grande do Sul. Ele é autor do Estatuto da Pessoa com Deficiência e do projeto de lei que criou o Dia Nacional de Luta da Pessoa com Deficiência.
2: Eleições 2026.
4: As eleições deste ano têm em disputa 54 vagas para o Senado. Total de 32 senadores tentam a reeleição. Outros 10 disputam o governo de seus estados e um a presidência da República. Repórter Rodrigo Rezende.
7: Nas eleições deste ano, cada um dos 26 estados e o Distrito Federal elegerão 2 senadores. Portanto, das 81 vagas do Senado, 54 estão em jogo para os próximos 8 anos. Dos 54 senadores em término de mandato, 32 tentam a reeleição. 9 senadores que encerram o mandato no final de janeiro de 2027 concorrem a outros cargos: um à presidência da República, um ao governo de seu estado, um para deputado estadual, 2 para deputado federal e 4 como suplentes em chapas que concorrem ao Senado. Já 13 senadores vão encerrar os atuais mandatos em 2027 e não vão concorrer a nenhum cargo. É o caso de Jaime Campos, do União de Mato Grosso.
8: Tenho orgulho da história que construí e, sobretudo, tenho esperança no futuro do nosso estado. Cargos passam, mandatos terminam, eleições chegam e vão embora, mas algo que precisa permanecer é o compromisso com o nosso estado.
7: Quem também não disputa a eleição após 40 anos é o senador Paulo Paim, do PT do Rio Grande do Sul.
9: São 40 anos ininterruptos aqui no Congresso Nacional. Uma trajetória construída com diálogo, compromisso e fidelidade às causas do povo brasileiro. Não serei mais candidato ao Senado, mas não saio da política, porque a política está em mim. Ela faz parte da nossa história, da minha alma e da minha forma de enxergar o mundo.
7: Dos 27 senadores que estão no chamado meio de mandato, ou seja, ainda possuem mais 4 anos no Senado, 9 concorrem nestas eleições a governos estaduais. Um senador licenciado concorre ainda à vice-presidência da República.
4: Está pronto para votação na Comissão de Assuntos Sociais um projeto que cria regras para o uso da inteligência artificial na área da saúde. O texto prevê regras de transparência, responsabilidade e supervisão humana nas decisões clínicas. Repórter Patrícia Oliveira.
10: Segundo o Comitê Gestor da Internet no Brasil, 18% dos hospitais e das clínicas brasileiras já utilizam soluções de inteligência artificial. É o caso caso do uso da IA para acelerar resultados dos exames de coração, como explica a cardiologista Paula Damasco.
0: A gente usa essa inteligência artificial para estar liberando esse laudo, às vezes, com 2 minutos, para que um clínico possa ter um resultado mais real do eletro para conduzir o paciente.
10: Ricardo Sampaio, coordenador do Centro Integrado de IA do Distrito Federal, aponta a redução das filas de espera para o paciente com o uso da tecnologia.
11: Utilizar a inteligência artificial, seja para um procedimento, seja para uma consulta, seja para um pedido de remédios ou afins, e para que com isso o paciente tenha um retorno mais rápido daquilo que foi solicitado e que ele consiga ser tratado da melhor maneira.
10: A senadora doutora Eudócia, do PSDB de Alagoas, apoia o desenvolvimento de terapias e vacinas contra o câncer com o uso da IA. Um projeto da senadora prevê a utilização da inteligência artificial na saúde pública com regras de transparência, responsabilidade e supervisão humana nas decisões clínicas para proteger os direitos dos pacientes.
12: A implementação de hospitais inteligentes da rede SUS irá beneficiar significativamente o atendimento aos pacientes da rede pública, otimizando os diagnósticos precoces de várias patologias, especialmente as doenças oncológicas.
10: O projeto também prevê a igualdade no atendimento, proteção de dados e informações claras para os pacientes e que profissionais de saúde recebam capacitação para usar a IA. A proposta recebeu relatório favorável da senadora Damaris Alves, do Republicanos do Distrito Federal, e está pronta para votação na Comissão de Assuntos Sociais.
4: O relatório da Instituição Fiscal Independente do Senado apontou diferença entre as projeções do governo e os cálculos da entidade para o projeto do orçamento de 2027. Segundo o relatório, o uso de premissas e parâmetros macroeconômicos distintos pelo Executivo pode implicar desequilíbrio fiscal. Repórter Douglas Castilho.
13: Enquanto o Poder Executivo prevê saldo positivo primário de 18,6 bilhões de reais, os cálculos da indicam a perspectiva de um déficit de 86,1 bilhões, um descompasso de 104,8 bilhões de reais entre os dois cenários. Divergências assim afetam diretamente o cumprimento das metas fiscais, indicando, segundo a instituição, a necessidade de segurar gastos. O diretor executivo da IFE, Marcos Pestana, detalhou onde está a diferença entre as duas contas.
14: O governo trabalha com um PIB ano que vem de 2,4%, a IFE com 1,8%. O governo trabalha com uma expansão da massa salarial, que é essencial para calcular as receitas previdenciárias, de mais de 10%. Nós trabalhamos com mais de 7%. Esse acúmulo de diferenciação de parâmetros nos levam a discrepar sobre o resultado primário.
13: Marcos Pestana alerta para novas pressões orçamentárias e despesas não previstas na proposta original, como o recente reajuste de 15% no benefício médio do Bolsa Família.
4: A história de um educador que enfrentou a violência dentro da escola e acabou assassinado é tema de uma reportagem especial da Rádio Senado, que chegou à final do Prêmio Vladimir Herzog de Jornalismo. O trabalho Carlos Mota, A Pedagogia da Coragem, foi produzido pelo jornalista Otávio Augusto Mota e conta a trajetória do próprio pai. A reportagem é de Yasmin Rodrigues.
15: Reportagem que colocou a Rádio Senado entre os finalistas do prêmio Vladimir Herzog nasceu de uma história familiar. O jornalista Otávio Augusto Mota transformou em reportagem a trajetória do pai.
16: A reportagem Carlos Mota, A Pedagogia da Coragem, ela apresenta para os ouvintes a trajetória de vida e de luta de um professor aqui do Distrito Federal chamado Carlos Mota. Ele era diretor no Núcleo Rural Lago Oeste e era um líder comunitário. Lutava por melhores condições de acesso à escola dos alunos. Então essa reportagem, ela navega um pouco por qual era o ideal de Carlos, qual era a visão de Carlos sobre a educação.
15: O prêmio Vladimir Herzog reconhece trabalhos jornalísticos relacionados à defesa dos direitos humanos e tem uma história ligada à luta pela liberdade de expressão e pela democracia. Para Otávio, no entanto, a indicação vai além do reconhecimento profissional. Representa uma busca por conhecer melhor a história de vida do pai e também serve de alerta para a violência que ainda existe no ambiente escolar. A divulgação dos vencedores está marcada para o dia 30 de setembro, com transmissão ao vivo.
4: Com trabalhos técnicos de Eliseu Caires, o Jornal do Senado fica por aqui. Acompanhe agora as notícias da Câmara dos Deputados. Boa noite e até amanhã.

0: Aprova novo programa escolar para gestão de resíduos sólidos.
1: Projeto cria campanha sobre desaparecimento de criança e adolescente.
0: Avança a proposta que regulariza o transporte intermunicipal por taxistas.
1: Menores podem ser proibidos de atuar em propaganda de jogos de azar.
0: Boa noite. Comissão Permanente da Câmara aprovou o projeto de lei que proíbe presença de menores de 18 anos em propagandas de jogos de azar. A repórter Maria Neves tem os detalhes.
2: A Comissão de Previdência, Assistência Social, Infância, Adolescência e Família da Câmara dos Deputados aprovou o projeto que proíbe a participação de menores de 18 anos em publicidade de produtos proibidos para esta faixa etária. A proposta do deputado Túlio Gadelha, do PSD de Pernambuco, menciona expressamente a vedação de crianças e adolescentes em propaganda de loterias e jogos de azar. Como explica a relatora, a deputada Meire Serafim, do União do Acre, a legislação estabelece uma série de produtos proibidos para menores de 18 anos, como bebidas alcoólicas, cigarros e outras substâncias que possam causar dependência. As leis também proíbem que crianças e adolescentes participem de jogos de azar. No entanto, nenhuma lei proíbe a participação deles na propaganda desses mesmos produtos, que, conforme ressalta a deputada, podem causar prejuízos graves, principalmente a esse público em formação.
3: A gente vê muitas adolescentes e crianças firmar isso na mente e acontecer assim, vários fatores tragédia que a gente vê no nosso país todo, né, porque esse jogo de azar, ele acaba induzindo as nossas crianças, nossos adolescentes e fazer o pior.
2: Pela proposta aprovada, pais ou responsáveis de crianças e adolescentes que participarem da divulgação por qualquer meio de jogos de azar ou outros produtos proibidos ficarão sujeitos a multa entre 3 mil e 10 mil reais. Para agenciadores de menores de 18 anos que descumprirem a lei, a multa será multiplicada por 10. Com isso, poderá variar entre 30 e 100 mil reais. Já para as empresas de jogos de azar ou que forneçam produtos proibidos que utilizarem crianças ou adolescentes em peças publicitárias, o valor da multa será multiplicado por 100. Poderá variar entre 300 mil e 1 milhão de reais. Caso haja reincidência na utilização de menores de 18 anos em publicidade de produtos proibidos no período de um ano, o projeto prevê a aplicação das multas em dobro. Segundo Túlio Gadelha, a punição tem função pedagógica. Busca assegurar que os responsáveis entendam a gravidade de suas ações e a responsabilidade que têm ao envolver jovens em atividades perigosas ou inadequadas. Da Rádio Câmara de Brasília, Maria Neves.
4: Economia.
1: Kiko Seleguin, do PT de São Paulo, defende a aprovação de uma lei de proteção da soberania econômica nacional. O objetivo é invalidar no Brasil a aplicação de sanções e restrições comerciais ou financeiras impostas unilateralmente por governos e tribunais estrangeiros.
0: Kiko Seleguin sustenta que empresas e pessoas físicas brasileiras não podem cumprir determinação que não tenha respaldo em tratados aprovados pelo país ou em resoluções da ONU. A medida também impede a rescisão de contratos ou encerramento de contas motivados por sanções internacionais unilaterais.
1: Pedro Lucas Fernandes, do União do Maranhão, quer permitir que fundos constitucionais e o Fundo de Desenvolvimento do Nordeste ofereçam garantias para empréstimos destinados a projetos de infraestrutura. Ele explica que a medida pode facilitar o acesso a recursos para a execução de obras.
0: Para Pedro Lucas Fernandes, a proposta também pode estimular investimentos em áreas como energia, logística e infraestrutura sustentável. Na avaliação do deputado, o aumento dos investimentos pode contribuir para a geração de empregos e o crescimento da renda no Nordeste.
4: Segurança Pública.
1: A Câmara está analisando a criação de uma campanha nacional de prevenção ao desaparecimento de crianças e adolescentes. A reportagem é de José Carlos Oliveira.
5: Projeto de lei em análise na Câmara dos Deputados cria a campanha nacional educativa sobre desaparecimento de crianças e adolescentes. O texto já foi aprovado na Comissão de Segurança Pública com relatório favorável do deputado Sargento Faur, do PL do Paraná.
6: A implementação de campanhas educativas permanentes contribui para disseminar informações úteis, fortalecendo a rede de proteção à criança e ao adolescente. É dever do poder público adotar mecanismos que ampliem a proteção, especialmente diante do crescimento de crimes envolvendo exploração, tráfico de pessoas, aliciamento virtual e outras formas de violência.
5: O relator destaca que a campanha educativa deverá ser realizada principalmente nas escolas públicas e privadas ao longo de todo o ano letivo.
6: O desaparecimento de crianças e adolescentes é uma realidade alarmante no Brasil e exige atuação integrada do Estado, da família e da sociedade. Nesse contexto, a escola desempenha papel fundamental como ambiente de formação, conscientização e proteção social.
5: Estão previstas medidas de orientação em caso de desaparecimento, divulgação dos canais de denúncia e da legislação protetiva, promoção de palestras e elaboração de cartilhas informativas, inclusive com as estratégias de prevenção ao desaparecimento de crianças e adolescentes. A proposta partiu do deputado delegado Éder Mauro, do PL do Pará, inconformado com a sucessão desse tipo de crime no seu estado.
7: No Pará nós temos sumiços de crianças por questões de seitas, por questões de crimes sexuais, principalmente no que envolve embarcações, e por questões de tráfico de órgãos. Então, esse socorro através de uma proposta vai procurar socorrer aqueles que não têm a menor condições de se defender.
5: A proposta que cria a campanha nacional educativa sobre o desaparecimento de crianças e adolescentes ainda vai passar por votação nas comissões de Educação e Constituição e Justiça. Da Rádio Câmara de Brasília, José Carlos Oliveira.
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4: Educação.
0: Maria do Rosário, do PT, critica a proposta do governo do Rio Grande do Sul de terceirizar a gestão de escolas públicas. Na visão da parlamentar, a medida retira a autonomia das direções escolares e amplia os gastos com empresas privadas.
9: O governo do Rio Grande do Sul decidiu colocar na Bolsa de Valores para terceirizar a gestão das escolas, tirando das diretoras o controle, o comando, a gestão das escolas. Então agora, com isso, o governo pretende gastar muito mais dinheiro com empresas terceirizadas do que entrega para a escola, para a direção, para cuidar das paredes, dos banheiros, para limpeza, para organização da vida da escola. Isso é um grande erro.
1: Maria do Rosário também defende a valorização dos profissionais da educação, com a aplicação da lei que reconhece os professores de creches como integrantes do magistério, a realização de concursos públicos e o fim da cobrança previdenciária sobre aposentados da área.
0: Projeto de Eros Biondini, do PL de Minas Gerais, quer garantir a autonomia das escolas confessionais. A proposta assegura às instituições o direito de organizar atividades e celebrações de acordo com suas crenças, respeitados os conteúdos da Base Nacional Comum Curricular.
1: O texto também proíbe sanções e restrições ao repasse de recursos públicos motivadas pelo exercício da identidade religiosa da escola. Eros Biondini avalia que a medida protege o direito dos pais de escolher instituições de ensino alinhadas às próprias convicções.
4: Comissões.
0: A Câmara aprovou a criação de um programa escolar de gestão de resíduos sólidos. A repórter Paula Bittar acompanhou a votação.
10: A Comissão de Constituição e Justiça da Câmara aprovou uma proposta que permite que as escolas da rede pública da educação básica criem programas de redução, reuso e reciclagem de resíduos sólidos. O objetivo é conscientizar a comunidade escolar sobre a importância da gestão ambientalmente adequada de resíduos sólidos. Relator na comissão, o deputado Nicolas Ferreira, do PL de Minas Gerais, considerou o projeto condizente com as disposições constitucionais que determinam a proteção do meio ambiente como competência do poder estatal. Segundo o texto aprovado, os resíduos sólidos gerados na escola que não puderem ser reutilizados deverão ser descartados em recipientes próprios, seguindo a padronização já existente, como azul para papel e papelão e vermelho para plástico. A renda da comercialização dos resíduos sólidos recicláveis será usada na compra de materiais e equipamentos para a escola. A proposta, que permite que as escolas da rede pública da educação básica criem programas de redução, reuso e reciclagem de resíduos sólidos, segue agora para a análise do Senado. Da Rádio Câmara de Brasília, Paula Bittar.
4: Desenvolvimento Regional.
1: A Comissão da Amazônia aprovou o relatório de Zezinho Barbari, do PP do Acre, ao projeto que institui o custo amazônico como critério de ponderação nos repasses federais do Fundeb e do programa Dinheiro Direto na Escola, para aumentar o financiamento da educação básica na Amazônia Legal.
0: O objetivo da proposta é compensar os altos gastos com transporte, energia, logística, entre outros, para diminuir a desigualdade e mitigar o descompasso da educação na Amazônia. De acordo com o relatório de Zezinho Barbari, o Ministério da Educação vai definir os novos valores de repasses.
1: Carlos Gomes, do Republicanos do Rio Grande do Sul, apresentou o projeto que desburocratiza o processo de regularização fundiária no país. A proposta simplifica exigências cartorárias e acelera a entrega de títulos de propriedade rural.
0: O projeto permite a verificação de requisitos por imagens de satélite e documentos em imóveis de até 15 módulos fiscais. Carlos Gomes argumenta que a falta de regularização gera insegurança jurídica no campo e dificulta o acesso a crédito para pequenos e médios produtores.
4: Meio ambiente.
1: Projeto de Mário Eringer, do PDT de Minas Gerais, obriga os centros de processamento de dados a implantarem soluções hídricas próprias para o resfriamento de suas instalações. O texto proíbe que os data centers utilizem água de reservatórios públicos destinados ao abastecimento humano.
0: De acordo com Mário Eringer, o avanço tecnológico e a demanda por inteligência artificial exigem um consumo muito elevado de água, o que gera riscos de desabastecimento. A proposta concede um prazo de até 3 anos para que os empreendimentos se adaptem às novas regras ambientais.
1: Luiziane Lins, da Rede do Ceará, é autora de um projeto que criminaliza o abandono de animais deixados em clínicas e hospitais veterinários após a alta médica. Pela proposta, o tutor que não retirar o animal em até 72 horas após ser notificado poderá responder pelo crime de abandono.
0: Luiziane Lins também propõe que clínicas e hospitais veterinários exibam avisos informando que abandonar animais nesses estabelecimentos é crime. Para a congressista, a medida facilita a responsabilização dos tutores e reforça a proteção aos animais.
4: Transportes.
1: Rodrigo de Castro, do União de Minas Gerais, comemora a inauguração de 2 pontes na BR-356, entre os municípios de Ervália e Muriaé. Segundo ele, as obras aumentam a segurança dos motoristas e reforçam a ligação da Zona da Mata com os estados do Rio de Janeiro e do Espírito Santo.
11: Há muito tempo, todos que passavam ali conviviam com uma situação absolutamente de insegurança e agora tem uma rodovia muito mais segura com a construção das pontes de Imbaúba e da usina nos municípios de Rosário da Limeira e Ervalha, e graças a um trabalho que eu fiz como parlamentar, acompanhando aí junto aos ministérios, cobrando licitação, cobrando documentação, cobrando dos ministros, cobrando do pessoal do DENIT, para que essas obras fossem executadas.
0: De acordo com Rodrigo de Castro, as novas pontes também devem impulsionar o turismo e facilitar o deslocamento da população que utiliza a rodovia para acesso a serviços e ao litoral do Rio de Janeiro e do Espírito Santo.
1: A Comissão de Defesa dos Direitos das Pessoas com Deficiência aprovou o relatório de Paulo Alexandre Barbosa, do PSD de São Paulo, ao projeto que cria a política de acessibilidade veicular sustentável, com carros adaptados de fábrica e abastecidos com tecnologias limpas.
0: Paulo Alexandre Barbosa reformulou a proposta original para incluir o termo veículos eletrificados, como híbridos, elétricos e outras variantes, e permitir o acesso a tecnologias mais baratas. Além disso, ele inclui a expansão dos benefícios para frotas de táxis e transporte coletivo.
4: Trabalho.
1: Avança na Câmara o projeto de lei que regulariza o transporte intermunicipal feito por taxistas. A repórter Silvia Munhato tem os detalhes sobre a medida.
12: A Comissão de Desenvolvimento Urbano da Câmara dos Deputados aprovou o projeto que estabelece condições para que o serviço de transporte individual por táxi em trajetos intermunicipais ou interestaduais não seja caracterizado como transporte irregular de passageiros. O relator, deputado Hildo Rocha, do MDB do Maranhão, exemplificou o que vem acontecendo com os taxistas.
13: Hoje em dia, grande parte das cidades estão conurbadas, ou seja, emendaram uma na outra. Eu dou um exemplo como São Luís. São Luís, a capital do Maranhão, é uma ilha. Dentro dessa ilha tem quatro municípios juntos. Se o taxista leva um passageiro para a Raposa, se a fiscalização alcançá-lo, vai multá-lo porque vai ser considerado um transporte clandestino.
12: Com o projeto, o transporte intermunicipal ou interestadual por taxistas não será considerado irregular se for previamente solicitado por meio eletrônico, aplicativo, telefone ou mensagem. Também o retorno do taxista ao município de origem com passageiro previamente solicitado por meio eletrônico não vai caracterizar captação irregular de passageiros. Mas permanecem vedadas a abordagem em via pública, a captação espontânea de passageiros fora da área de autorização e a utilização do serviço em desacordo com as normas municipais. O projeto que regula o transporte intermunicipal pelos taxistas ainda será analisado pelas comissões de Viação e Transportes e de Constituição e Justiça. Da Rádio Câmara de Brasília, Silvia Minhato.
4: Homenagem.
0: Ana Paula Leão, do PP, sugere que a Romaria de Nossa Senhora da Abadia, realizada em Minas Gerais, seja reconhecida como manifestação da cultura nacional. O texto autoriza o poder público a criar políticas de fomento para garantir infraestrutura e assistência aos fiéis.
1: Ana Paula Leão explica que a tradição é centenária e mobiliza milhares de pessoas na primeira quinzena de agosto. A deputada ressalta que a Romaria transcende o aspecto religioso para se transformar num espaço de socialização que ajuda a preservar a identidade regional.
0: Está em análise na Câmara projeto de Ribamar Silva, do Podemos de São Paulo, que concede ao município de Osasco o título de Capital Nacional do Trabalho. O deputado sugeriu 19 de fevereiro como data oficial para celebrar a homenagem.
1: Ribamar Silva argumenta que o reconhecimento destaca a importância econômica de Osasco, considerado um dos principais polos industriais, comerciais e de serviços do país. Na visão do parlamentar, a medida valoriza a tradição de trabalho e empreendedorismo do município.
0: Termina agora o Jornal Câmara dos Deputados, produzido pela Rádio Câmara, com trabalhos técnicos de Wellington Teles e apresentação de Luciana Vieira e Val Monteiro. Boa noite.
1: Uma boa noite para você. Fique agora com as notícias do Tribunal de Contas da União.
4: Minuto do TCU.
14: O Tribunal de Contas da União avaliou os pagamentos de benefícios do Regime Geral da Previdência Social feitos em 2025. A fiscalização envolveu mais de 900 bilhões de reais. O TCU concluiu que não houve problemas relevantes nos pagamentos concedidos no ano passado, mas a auditoria encontrou indícios de irregularidades. Cerca de 91 milhões de reais podem ter sido pagos a pessoas que já haviam falecido. Também foram identificados 76 milhões de reais em benefícios que podem ter sido acumulados indevidamente. O tribunal determinou que o Ministério da Previdência e o INSS criem mecanismos para verificar, de forma periódica, se essas concessões continuam regulares. O INSS também deve adotar medidas para evitar o pagamento de aposentadorias por incapacidade permanente a pessoas que estejam trabalhando. Saiba mais em tcu.gov.br.
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0: Uma salva de palmas, aê.
1: Que isso, eu não mereço tanta palma assim não. Muito barulho pro Vitor, por favor.
0: Banda Lagoon, satisfação total, aê.
1: Toda nossa, irmão.

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0: Oi, bom dia, 5h21, 5h21, dia 22 de setembro, hoje, que é o dia do contador. Um abraço aí a todos os profissionais. Hoje é o Dia Mundial Sem Carro, hoje também comemorado o Dia Mundial da Banana, é isso mesmo. A banana, eita, a vitamina de banana é bom, hein, senhor?
1: Eita, é bom demais da conta,
0: pois senhor. Pois é, rapaz, tem lá no algumas regiões aí, gostam muito da banana frita, né? O Espírito Santo é um deles, que o pessoal lá adora. É banana frita. E coisa boa demais da conta. 5h22 na nossa manhã. Um abraço para você. Desejo um excelente, abençoado dia. Vamos juntos nesta terça-feira até às 8 horas da manhã. Lembrando que tem aquela pausa às 7 horas para o horário eleitoral gratuito. 5h22.
1: Oi, tá na hora. Levanta dessa cama aí. Senão o balde d'água vai descer.
0: Ai, desce bonito, 5h22.

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1: 5h33 na nossa manhã, 5h33 e juntos aqui no Som da Martelli, o Paulo Melo já foi lá arrepiar o padeiro, hein, só? Eita, nós, hein? Paulo Melo chegou lá e já tá querendo a primeira fornada de pãozinho quentinho, rapaz, pro café da manhã. Aí sim, hein? E aí, um abraço aí pro nosso amigo Paulo Melo, firme e forte aí com a gente lá no Vale Verde. Alô, Antônio Ailton, bom dia. O amigo Antônio Ailton tá no Central. Agradecendo também aqui o vô, que já tá lá com o radinho ligado, o nosso amigo Alberto, rapaz.
2: E o café? Já tá pronto? Já
1: tá quase no jeito. Já foi na padaria, né, um pouco mais cedo. Mais cedo não, né? Foi veloz, né? E também foi igual o Paulo Melo. Já chegou querendo o pãozinho quentinho. 5h34.

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10: Muito bem, de volta aí o nosso Manhã Sertaneja.
11: Agora é 5 e pouco. Tá na hora de pular fora da cama.
10: 5h50 agora, vô. 5h50. E a gente vê aí as notícias, né, em relação ao cantor Rick, da dupla Rick Renner. Ele que estava indo para um almoço em uma vinícola em Santa Catarina. E o helicóptero sumiu. O helicóptero desapareceu. E as condições, né, relacionadas aí ao clima em Santa Catarina, não tá brincadeira, é muita chuva, então temperatura bem difícil em Santa Catarina. A região sul do país em si, né, o Paraná, Santa Catarina, Rio Grande do Sul, vem passando aí pelo El Niño, que deixa aí a cidade, os estados aí com temperaturas baixas e muita chuva. Tempestade, teve registro de tornado, inclusive no Paraná. Então, situação difícil em relação aí ao cantor Rick, da dupla Rick Renner, onde o helicóptero desapareceu. E ele estava aí com o empresário Bruno Avelar, e o helicóptero perdeu a comunicação na região a caminho de São Joaquim, em Santa Catarina. A polícia mantém a esperança de um pouso forçado, né? Pois várias pessoas da região viram o helicóptero voando baixo. Então a polícia trabalha aí com a esperança de um pouso forçado, e as buscas continuam então pelo cantor cantor Rick, da dupla Rick Renner. O nome verdadeiro é Geraldo Antônio de Carvalho, né? O Rick, que tem aí 59 anos. Aí na programação a gente traz mais detalhes para você, caso tenhamos aí alguma atualização. 5h52 agora.

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0: Aí a o homem é espingarda, o Zé Mulato e Cassiano. Moda boa pra você aqui, antes goiano e paranaense fugindo da solidão. Vamos para a nossa oração? Ótimo dia pra você, 6 horas.
1: Senhor, no início desse dia, venho pedir-te saúde, força, paz e sabedoria. Quero olhar hoje o mundo com olhos cheios de amor. Ser paciente, compreensivo, manso e prudente. Ver além das aparências teus filhos, como tu mesmo os vês. E assim, não ver senão o bem em cada um. Fecha-me os ouvidos de toda calúnia, guarda minha língua de toda maldade, que só de bênçãos se enche o meu espírito, que eu seja tão bondoso e alegre que todos os que se aproximarem de mim sintam a tua presença. Reveste-me de tua beleza, Senhor, que no decurso desse dia eu te revele a todos. Amém. Deus e Senhor nosso, sabemos que através do nosso trabalho ajudamos a construir o teu reino. Faze que neste dia trabalhemos consciente de que estamos colaborando contigo na tua obra e possamos um dia receber a recompensa que esperamos de tua bondade. Por Cristo nosso Senhor. Amém.

inúmeros benefícios sobre o Brasil. Eu, embora indigno de pertencer ao número dos vossos servos, mas desejando participar dos benefícios da vossa misericórdia, prostrado a vossos pés, consagro-vos o entendimento para que sempre pense no amor que mereceis. Consagro-vos a língua para que sempre vos louve e propague a vossa devoção. Consagro-vos o coração para que depois de Deus vos ame sobre todas as coisas. Recebei-nos, ó Rainha incomparável, o ditoso número dos vossos servos. Acolhei-nos debaixo da vossa proteção. Socorrei-nos em nossas necessidades espirituais e temporais, e sobretudo na hora da nossa morte. Abençoai-nos, ó Mãe Celestial, e com vossa poderosa intercessão, fortalecei-nos em nossa fraqueza, a fim de que, servindo-vos fielmente nesta vida, possamos louvar-vos, amar-vos e render-vos graças no céu.

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11: Bom demais ter a sua companhia sempre. Terça-feira, juntos nesse dia 22 de setembro. Hoje que é o dia do contador. Hoje também é dia do atleta paralímpico. E é dia mundial sem carro. Hoje é o dia mundial da banana. O vô gosta, hein? A vitamina de banana, hein, o vô?
12: Eita, é bom demais da conta.
11: É só alegria, né? O vô adora vitamina de banana. É, como não perde tempo, não. Apesar de gostar de outras coisas que não pode, né? Como a marvada. É, não tem jeito, né?
12: Tem base, não.
11: É, realmente, não tem base, não, viu? 6:07, agora bom dia para o amigo Antônio Ailton no Central. Meu abraço também para o Paulo Melo. O vô Paulo Melo tá querendo que só paga lá o lanche para ele daqui a 7 dias. Aniversário do homem, hein? Como é que vai fazer?
12: Tem base, não.
11: Pois é, o senhor fica aí nessa situação aí de guardar muito dinheiro.
12: Ô, senhor, aí você me quebra.
11: Não, eu não, é quem falou para o senhor pagar lá a festa é o Paulo Melo. Aí só resolve lá, rapaz. Também acompanhando a nossa programação, a Alexandra no Parque da Serra. E vamos atender aqui a Liliane. Bom dia, Liliane, tá no Vila Suzana.

0: É o cowboy da madrugada, César e César, ainda e se não tivesse ido, Bruno e Marrone, 6h16.
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0: Projeto Cultura e Transformação chega à sua quinta edição, traz para os moradores de Mateus Leme um curso técnico de costura 100% gratuito. A partir do dia 30 de setembro, no Centro Comunitário Parque da Serra, Rua Dalina Moreira de Jesus, 1065, bairro Parque da Serra, e no CRAS 1, na Rua Angelina Conceição de Jesus, 141, no Santa Clara. A pré-inscrição pode ser feita em até 23 de setembro, no caso amanhã, presencialmente nos locais do curso. Uma seleção será feita de acordo com a análise de perfil e disponibilidade de vagas para selecionar as candidatas. O curso é aberto ao público, mas direcionado principalmente para as mulheres. Então, a pré-inscrição pode ser feita até amanhã. O CRAS 1, na Rua Angelina Conceição de Jesus, 141 no Santa Clara, ou na Rua Idalina Moreira de Jesus, 1065, o Centro Comunitário do Parque da Serra.
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3: 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Muito bem, de volta aí o nosso Manhã Sertanejo. Ovô, sabe quem tá ligado com a gente? É o Alberto. Falou que hoje tem tarefa lá, viu? É só o senhor animar, porque hoje tá, o bicho tá pegando.
4: Você tá doido? Me inclua fora dessa.
3: Como é que é isso? Correndo do trabalho? Ué, mas só não vai ficar sem o... O dinheirinho no bolso não, senhor, só vai receber, ué. Que é isso, ué?
4: Tem base, não.
3: Não tem base, ou o senhor ficar nessa preguiça aí danada. Ei, ô Alberto, ficou sem um ajudante, viu? 6h22, meu abraço para os amigos aí do posto Neblina Dourada, acompanhando a nossa programação. Também com a gente, os nossos amigos aí na Toca do Quati. Dona Maria, seu Alenir, meu abraço. Alô, Elisa. Elisa tá no Santa Cruz. Sônia do Vicentino em Azureta, obrigado aí pela companhia especial. Também acompanhando a gente, Luzia e o Alisson no Nossa Senhora do Rosário. Também a Leia no Nossa Senhora do Rosário, bom dia. E tem mensagem aqui do nosso amigo Adilson, o vô. Confere aí pra gente então o nosso WhatsApp.
5: Bom dia, Danilo, tudo bem?
3: Bom demais.
5: Jogo do Amor com o Milionário José Rico.
3: Opa, moda boa demais, Jogo do Amor, Milionário José Rico. Ô, vô, já separa essa moda aí que a gente toca aqui então no nosso Manhã Sertaneja, manhã especial aí de terça-feira. Você que tá aí pulando fora da cama, meu abraço, obrigado aí pela companhia. Adilson e Eunice no Nossa Senhora do Rosário, meu abraço.

0: Gente, Giovanni, dois corações aqui pra você no som da Matelli e ainda Milionário José Rico, Jogo do Amor. 6:30, bom dia. 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
8: 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Bom dia.
9: Agora é 6:30.
8: 6:36.

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1: Ah, que isso, vô. Essa aí só machucou o coração, hein? Gilberto e Gilmar, de Paulo e Paulino, só mais uma vez. E ainda Barreirito com a filha da vizinha. 6h45. 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
8: Denilson Santos com você. Bom dia.
9: Ótimo dia para você. 6h51 e a gente está aí na busca, né, por atualização em relação às notícias do desaparecimento do helicóptero, onde se encontrava o cantor Rick, que é da dupla Rick Renner. E o helicóptero segue desaparecido em Santa Catarina. Equipe dos bombeiros usa um drone térmico para tentar localizar a aeronave na zona rural de Urubici, onde o último sinal do transponder do helicóptero foi emitido ontem. Além de Rick, estavam no helicóptero o empresário Bruno Avelar, o videomaker Paulo Soares e o piloto da aeronave, que não teve o nome divulgado até a última atualização, segundo a assessoria do cantor. O equipamento capaz de capturar o calor emitido por corpos e objetos pertence à Defesa Civil Estadual e sobrevoa a região de Santa Bárbara na manhã de hoje. Vamos ouvir então uma das músicas, que inclusive é a composição do Rick, gravada por Geno e Geno, Coração Cigano.

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1: Muito bem, de volta aí o nosso Manhã Sertaneja após horário eleitoral, certo, ovo? É, só fica achando engraçado aí. O homem não é piada, não. Pois é, só fica desse jeito aí com o horário eleitoral. Não pode ser assim, não, só. Evo. 7h29 agora. Bom dia, Magda e Azurita. Meu abraço também pra Vanusa. Vanusa tá ligadinha em Joatuba. O Adilson, a Eunice no Nossa Senhora do Rosário. O amigo José Roberto, a esposa Iracilda. Também a Liliane tá no Vila Suzana. A Alexandra no Parque da Serra. A Eunice no Duque de Caxias. Alô, Tereza no Duque de Caxias. Bom dia. Também acompanhando a nossa programação, a Sueli, os amigos na comunidade de Queiroz. Alô, Serra Azul, pessoal de Freitas, Alto Boa Vista, Jardins, Varginha, receba aí o nosso abraço com todo carinho. Felipe Falcão,

0: Preparada dura, barquinha de ouro, Guilherme Santiago, Mágoas de Caboclo. Agora 7h45 da nossa manhã de terça-feira. Vamos aí para aquele intervalo?
1: Pera aí, só um cadiquinho. Nós vai ali tomar um cafezinho. Daqui um cadiquinho nós volta.
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0: E o projeto Cultura e Transformação chega à sua quinta edição e traz para os moradores de Mateus Leme um curso técnico de costura 100% gratuito. A partir do dia 30 de setembro, será no Centro Comunitário Parque da Serra, Rua Idalina Moreira de Jesus, 1065, no bairro Parque da Serra, e no CRAS 1, Angelina Conceição de Jesus, 141, no Santa Clara. A pré-inscrição pode ser feita até 23 de setembro, até amanhã, presencialmente nos locais do curso. Uma seleção será feita de acordo com a análise de perfil e a disponibilidade das vagas para selecionar as candidatas. O curso é aberto ao público, mas direcionado principalmente para as mulheres. Então faça sua inscrição até amanhã. O CRAS 1, lá na Angelina Conceição de Jesus, 141, no Santa Clara, e no Centro Comunitário Parque da Serra e Dalina Moreira de Jesus, 1065, no Parque da Serra.
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4: Agora 7h52 aqui na nossa programação. Alô, Marcos Vinícius, está ligado com a gente, acompanhando aí a nossa programação. 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
4: 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Bom dia para Vanusa em Juatuba, Magda em Azurita, Marilene, bom dia em Azurita, também Maria Lúcia, tá ligadinha no centro.

0: Sérgio Correia e Paulinho Devo Não Nego, pra gente fechar a edição de hoje do nosso Manhã Sertaneja. E você continua ligado no Som da Matéria, muita coisa boa durante o dia, tem notícias também. Durante o dia também será atualizado aí o caso, né, do desaparecimento do helicóptero com o cantor Rick, da dupla Rick Renner, tá bom? Você ligadinho com a gente, receba o nosso abraço com todo carinho, desejo de um excelente e abençoado dia. E amanhã a gente volta, né, vô?
1: Que trem bom demais da conta.
0: Pois é, rapaz, a partir das 5 da manhã tem mais. Um abraço pra você. Vem chegando a alegria do rádio, Marlon Guimarães e o Passatempo.
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3: Fiquem com Deus e qualquer dia muito breve voltaremos. 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
4: Tchau, gente.
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0: Oh. dia! Na alegria do rádio, transformando sons em energia positiva pelo ar. A partir de agora, Marlon e você, até o meio-dia. Temos aqui as previsões dos astros. Temos também para você giro de notícias. Padre Reginaldo Manzotti. E muito mais. Os aniversariantes do dia às 11h40. Dá muito tempo de você participar com a gente pelo 996661699. Também pelo 3535-1699. 8:01, bom dia pra você que tá de bem com a vida.
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0: 8:02. Começamos de bem essa terça.

0: Tem pra te dormir. Netinho, Matando Saudade, 1993, assim. Matheus e Cauã, Moraes Moreira. Ô, Bernardo, bom dia.
1: Bom dia, Sofia.
0: Bom dia.
1: Bom dia, Sofia. Bom dia, Malon.
2: Aqui é o Bernardo.
1: Aqui é o Bernardo.
0: Ô, Bernardo, bom dia.
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4: Áries, de 21 de março a 20 de abril.
0: Alô você, bom dia, arianos e arianas. Vida social ficará animada. As atividades em grupo renderão bastante no dia de hoje. Consolide as amizades, firme sua posição na equipe. As trocas subirão de qualidade. Conversas de hoje trarão novidades e soluções práticas.
4: De 21 de abril a 20 de maio.
0: Olha, Touro, bom dia. A carreira estará em foco, viu? Ótimo momento para lançar o empreendimento, consolidar a imagem profissional. Uma conversa no trabalho trará soluções práticas, soluções que faltavam aí e destravarão um assunto parado. Firme a sua posição, Touro.
4: De 21 de maio a 20 de junho.
0: Olha, gêmeos, conexões com gente de outros lugares abrirão caminhos, alargarão seus horizontes. Um plano de estudo ou de viagem ganhará forma em uma conversa despretensiosa. Mostre mesmo o que você sabe fazer sem modéstia, tá? Mudanças na imagem e na maneira de se apresentar farão sucesso.
4: De 21 de junho a 21 de julho.
0: Para você nascido sob signo de câncer, planos de mudança entrarão na cena e pedirão decisão. Determine também objetivos de longo prazo. O momento pedirá visão de futuro, hora mesmo de apropriar do seu poder, talentos e também da sua criatividade.
4: 22 de julho a 22 de agosto.
0: Alô, Leão, bom dia. As parcerias estarão aí em destaque no dia de hoje. Alguém fará uma proposta clara para você e coloque os combinados no lugar certo, né? E encerre também qualquer mal-entendido. Assuntos práticos andarão melhor do que você esperava.
4: Virgem, de 23 de agosto a 22 de setembro.
0: Alô, Virgem, olha, bom dia. O corpo agradecerá qualquer cuidado que você retomar. Hora de mudar a rotina, lançar um projeto inovador no trabalho, começar um novo ciclo para valer. Ajuste os horários, inclua também atividades de bem-estar na agenda. Uma conversa trará a informação que faltava para você decidir melhor qualquer investimento, tá? Daqui a pouquinho eu volto trazendo mais previsões.
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0: Previsões dos astros. 8h15 agora. Virou o reloginho, 8h16.
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0: Coisa boa da vida, 8:19.

0: Agora é bom demais. Felipe Rodrigo, Oceano, Simone Mendes, Patrícia Marques matando saudade de festa no interior.
1: Obrigado.
0: Meu querido Reinaldo Gugu, bom dia.
2: Deus abençoe.
3: Sabe, imperador.

0: 8h29. Vitinho Imperador, Eu Me Apaixonei. Mas antes, Felipe Rodrigo, Oceano com Simone Mendes. Como diz o Bugu. Diz o meu querido Bugu. Voltei lá na minha infância, né, Bugu? Infância não, juventude.
1: Estou sem signo. Libra, de 23 de setembro a 22 de outubro.
0: Alô, librianos, bom dia. Librianos e librianas, assim como eu, olha, os projetos autorais terão um dia excelente. Ideias geniais, soluções originais, movimentarão a vida em uma direção bem mais atraente. À noite, o sol entrará no seu signo e inaugurará um novo ciclo de relações estáveis.
1: Escorpião, de 23 de outubro a 21 de novembro.
0: Escorpião, bom dia. A casa e a família pedirão presença. Uma conversa aproximará quem andava distante. Um assunto antigo se resolverá melhor no sigilo do que no debate aberto. Com Vênus no seu signo, magnetismo estará alto. Você atrairá o que quiser no dia de hoje, Escorpião.
1: Sagitário, de 22 de novembro a 21 de dezembro.
0: Sagitário, bom dia. Conversas, estudos terão assim um bom andamento. E também trarão uma informação bastante útil. Os amigos movimentarão o dia, um convite chegará em boa hora. Você encontrará apoio para uma ideia inovadora. Agora brilhe, viu? Principalmente nas reuniões de trabalho e se surpreenda.
1: Capricórnio, de 22 de dezembro a 20 de janeiro.
0: Capricórnio, bom dia. O dinheiro está no foco, né? E também uma escolha consciente valerá mais do que um ganho rápido. A partir dessa noite, o sol iluminará o plano de carreira e o futuro. Conte com sucesso nos empreendimentos e ótimos negócios que chegarão para você.
1: Aquário, de 21 de janeiro a 19 de fevereiro.
0: Aquário, bom dia. A lua no seu signo, as emoções estarão amplificadas. Encontre a medida certa para expressar os sentimentos e as suas necessidades. Cuide da imagem, cuide também, aliás, diga realmente o que você pensa, porque a palavra terá peso. Será um bom momento para fortalecer a sua imagem e também a sua autoestima.
1: Peixes, de 20 de fevereiro a 20 de março.
0: Olha, peixinho, último signo do zodíaco, desacelere, entre em sintonia com a força interior. O dia trará maior equilíbrio entre o emocional e o mental e também a espiritualidade. Mercúrio trará respostas existenciais e também um compromisso maior com verdades universais. Conexões com pessoas de fora serão transformadoras. E também inspirarão novos projetos. O horóscopo volta amanhã às 8h15 da manhã.
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0: 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Hora certa, 8h32. 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Não tem erro.
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3: Olha, pois é, 8h36, as buscas pelo helicóptero com o cantor Rick da dupla com Renner seguem em Santa Catarina hoje, né? As equipes dos bombeiros usam um drone térmico para tentar localizar a aeronave na zona rural de Urubici, onde o último sinal do transponder do helicóptero foi emitido. Além do Rick, no helicóptero o empresário Bruno Avelar, o videomaker Paulo Soares e o piloto da aeronave, que não teve o nome divulgado até a atualização dessa matéria. Agora, o equipamento capaz de capturar o calor emitido por corpos e objetos pertence à Defesa Civil Estadual e sobrevoa a região de Santa Bárbara hoje pela manhã. Ao longo do dia, outro drone com as mesmas características e pertencente aos bombeiros militares também será usado nesta região. Espero que estejam todos bem, né?
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2: Olha, muito bom dia! Agora 12 minutos, faltando para as 9. Daqui a pouquinho, 10 horas, tem Padre Reginaldo Manzotti com o programa Experiência de Deus. Mas antes, mandar um abraço aqui pro Moacir, Moacirzinho, a Edna, a Liliane, o Kaique da Cacá Bikes, a Lucinha aí no centro da cidade, meu querido Reinaldo, Reinaldo Bugu. Ô Reinaldo, beleza? Maria Braga, bom dia, Alexandra, a Magali Simões, o Bernardo também, a Marilene também, sempre ligadinha com a gente. Agora 11 para as 9.
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1: 8h52.
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2: Bora! O nome da música é 5 da manhã. Alguém conhece aí?

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9:02. Olha, convidamos aqui familiares, amigos, para a missa de sétimo dia da nossa querida amiga, a dona Conceição Maria, mais conhecida como Branca, a dona Branca do Américo, né, que será celebrada hoje, terça-feira, às 19h, na Matriz de Santo Antônio, no centro da cidade. O Américo e toda a família convida você, então, para participar aí dessa missa de sétimo dia da Dona Branca, que acontecerá hoje, às 19h, 19h, na Matriz de Santo Antônio. Hora certa, 9:02.

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1: Bom dia, Denilson.
2: Bom dia, Marlon, e bom dia para você que está ouvindo o Passatempo e a Hora de Notícias. O motorista do ônibus que caiu em uma ribanceira de aproximadamente 15 metros na manhã de anteontem, em Cruzeiro, no interior de São Paulo, foi preso. 6 pessoas morreram no acidente. Segundo informações da Polícia Militar, o homem foi detido por homicídio culposo. Ele estava com autorização da ANTT, Agência Nacional de Transportes Terrestres, vencida, e operava o veículo fretado de forma clandestina. O ônibus transportava 48 passageiros e seguia de Lavras, no sul de Minas, com destino a Aparecida, em São Paulo. De acordo com a corporação, o veículo tombou no trecho da serra da rodovia Doutor Avelino Júnior. O motorista foi levado ao pronto-socorro de Lorena, onde também realizou o teste do bafômetro. O resultado deu negativo para a presença de álcool. Os passageiros feridos foram socorridos e encaminhados para hospitais de Cruzeiro, Lorena e Guaratinguetá. As vítimas são um homem de 47 anos natural de Lavras, um homem de 74 anos natural de Itumirim, um homem de aproximadamente 50 anos, uma mulher de 63 anos de Itumirim, uma criança de aproximadamente 10 anos e uma mulher sem idade informada que morreu posteriormente no pronto-socorro da cidade de Cruzeiro. A Defesa Civil de Santa Catarina confirmou que o avanço rápido do mar, que assustou pescadores e invadiu um restaurante ontem no litoral sul do estado, trata-se de um tsunami meteorológico. O fenômeno foi registrado em ao menos 2 cidades, Laguna e Jaguaruna. Conforme o órgão estadual, a situação ocorreu pela quantidade de nuvens carregadas e fortes ventos que avançam no mar. No Rio Grande do Sul, pelo menos 20 cidades tiveram rajadas de vento acima de 80 km por hora. As rajadas chegaram a 115 quilômetros em São Jerônimo, 113 em Rio Grande e 104 quilômetros por hora em Cerrito. As cidades com maior volume de chuva foram Caxias do Sul com 145 milímetros, Santa Teresa com 136, Mussum 123, Flores da Cunha com 118 e Jaquirana com 116 milímetros. Na região metropolitana de Porto Alegre, por volta das 2h50 da madrugada, a Defesa Civil Estadual enviou um alerta vermelho por meio do sistema Cell Broadcast. O aviso previa tempestades com rajadas de vento acima de 90 km por hora. A primavera começa hoje às 9h05 da noite no horário de Brasília. A estação chega depois de um setembro frio e chuvoso em boa parte do centro-sul, mas a previsão é de virada. Calor forte mais frequente do que havia no habitual e chuva volumosa no sul, seca no norte e no nordeste. E continue ouvindo o Passatempo com Marlon e às 14h tem mais notícias para você na Matelli FM, a sua melhor companhia, com música, promoção e informação.
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4: É muito bom dia. Hora aqui do seu alô. Na alegria do rádio, né? É claro que você está aqui. Bom dia. Bom dia, Rony Almeida, aí no centro da cidade. Oh, bom dia, viu, Rony? Abraço aqui, meu querido Kaique, da Cacá Bikes, a Gilcilene lá do Imperatriz. Abraço aqui também, deixa eu ver pra quem? A Maria Lúcia. Ô, Lucinha. E a Luísa aí, já acordou? Meu querido Arley. Arley lá da Colcho Master. Bom dia, doutor Moacir Eustáquio. Abraço, Edna Ramírez, a Liliane, o Reinaldo Bugu, a Maria Braga, lá do Caroba, lá em Azurita, Alexandra do Parque da Sé. Ô, Magali Simões, dá um abração no Bernardo aí pra mim, tá? Alô, Marilene, tudo bem? 8h99 agora, 99. Ô, Rony, a gente tá torcendo aí pro helicóptero lá do que o Ricker estava. Que estejam todos bem, né? Naquela...
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4: 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Olha. Caso sincero com Johnny Silva. Por falar em Johnny Silva, ele vai abrilhantar aí o churrascão da Mateli FM, né? Coisa boa. Ei, Johnny. Canta pra nós aí, canta.

0: Agora, pois é, 9 horas e 20 minutos, 9h20, 11h40 tem os aniversariantes do dia. Claro, dá tempo de você ainda participar com a gente.
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0: Agora sim, faltando, deixa eu ver aqui, 9h24. Muito bom dia. 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

0: Olha, bom demais, Dose Dupla.
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0: 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Tem tomado bem, esqueci o nome dele. Esqueci o nome aqui, Silene. 9h35, daqui a pouquinho tem Padre Reginaldo Mazotti.
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0: Olha, o projeto cultural e transformação chega à quinta edição e traz para os moradores de Mateus Leme um curso técnico de costura 100% gratuito. A partir

0: utilidade pública. 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

0: Agora 7:06 minutinhos agora para as 10. Padre Reginaldo tá chegando aqui a pouquinho, mas antes, deixa eu falar para você lá do posto Neblina Dourada. 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

0: mais fiz sofrer. Louvado seja nosso Senhor Jesus Cristo. Para sempre seja louvado, queridos irmãos e irmãs. A paz de Jesus esteja na sua vida, na sua casa, onde quer que você se encontre. Hoje, terça-feira, por excelência, nós celebramos Jesus das Santas Chagas. E de modo especial hoje, porque estamos em plena festa das Santas Chagas de nosso Senhor Jesus Cristo. Sim, segundo dia da festa das Santas Chagas, e na terça-feira sempre lembramos as Santas Chagas de nosso Senhor. Ofereço este programa a todos os líderes mensageiros das capelinhas, todas as famílias que recebem as capelinhas e também aqueles que rezam o terço das Santas Chagas, os devotos e devotas de Jesus das Santas Chagas. Lembro a todos, nós estamos no 8º dia da novena. São Pio de Pietreutina, rogai por nós. São Pio de Pietreutina, intercedei por nós. Quero saudar, a partir da Rádio Evangelizar, de onde tudo começa, das rádios irmãs, cujos nomes cito neste momento. Saúdo a você pela TV Evangelizar, sinal digital em todo o país, em várias cidades, canal aberto, pelo YouTube Padre Manzotti Oficial. Já fizemos a quaresma do Arcanjo Miguel, pedindo a graça de recomeçar. Se você não fez, faça depois do programa a quaresma de São Miguel. Dai-nos, Senhor, a graça de recomeçar. Pelo aplicativo da Associação Evangelizar, é preciso, o sinal chega no mundo inteiro e também pelas plataformas digitais. Amado povo de Deus, vamos juntos, novena de São Pio de Pietreutina, Jesus das Santas Chagas, em nome do Pai, do Filho e do Espírito Santo. Amém. Naquele tempo, a mãe e os irmãos de Jesus aproximaram-se, mas não podiam chegar perto dele por causa da multidão. Então, anunciaram a Jesus: tua mãe e teus irmãos estão aí fora e querem te ver. Jesus respondeu: minha mãe e meus irmãos são aqueles que ouvem a palavra de Deus e a põem em prática. Sempre me proponho a explicar. A mãe sabemos que é Nossa Senhora. Os irmãos, sempre a igreja interpreta como os primos de nosso Senhor, primo e irmão. Filhos de pais, mães que se casaram, irmãos que se casaram, primo e irmão. Segundo ponto, aqui, Jesus não desfaz da família, ele alarga o conceito de família. Ele coloca-nos e nos inclui nos laços familiares. Quem é minha mãe? Quem são meus irmãos? Quem ouve a palavra de Deus e a põe em prática? Podemos fazer parte desta família de Jesus. Somos convidados a isto. Mas é preciso ouvir a palavra de Deus. Não só ouvir, mas praticar. Senhor, dai-me esta graça, essa disposição de ouvir a tua palavra e pôr em prática a tua palavra. Senhor, pelas tuas santas chagas, hoje, mais do que nunca, em plena festa das santas chagas, nós queremos te pedir a graça, primeira, de sermos da tua família. de sermos, de fato, ouvintes atentos da palavra e praticar a palavra. Esta é a graça que pedimos na vida espiritual. Insista nisso. Segundo, podemos colocar diante das santas chagas de Jesus hoje, por intercessão de São Pio de Pietrelcina, as nossas necessidades, os nossos pedidos, nossos clamores. Senhor Jesus, nós pedimos por milhares e milhares de pessoas que mandam suas intenções na enfermidade física, pessoas com câncer, com órgãos que estão paralisando, pessoas que estão submetidas a hemodiálise, outros que estão esperando cirurgia, diagnósticos que foram dados que causaram grande sofrimento e ainda estão na fase de preparação para começar o tratamento. E me vêm vários nomes de pessoas que estão nesta fase. Você pode colocar estas pessoas hoje, Jesus, pelas tuas santas chagas, pela sua infinita bondade, pela sua infinita misericórdia. Olhai também por aqueles que passaram e estão passando por crises dentro do matrimônio, problemas de relacionamento, traição, e não sabem que decisão tomar. Te clamamos, Senhor, por pessoas que estão na profunda depressão, prostrados, angustiados. Nas tuas santas chagas eu entrego a minha família. Eu entrego os meus problemas. Diga quais são os seus problemas. Eu entrego a minha vida, Jesus. Hoje, ontem e sempre, coloco na tua presença, Senhor. Vai rezando, filho. Clame qual é a graça que você quer pedir nesta festa das Santas Chagas, nesta festa deste ano. Insista, insista, repita de novo, para que possa dizer obrigado, Senhor, pela graça recebida. Basta uma gota do teu sangue e eu serei curado. Basta uma gota do teu sangue e eu serei libertado. Basta uma gota do teu sangue, Senhor, e a minha família será transformada. Eu proclamo, Senhor, esta graça, porque eu acredito, porque eu creio, porque eu confio. Amado Deus e Senhor, atenda o nosso pedido. Quero lembrar a você que você pode mandar suas intenções agora pelo QR Code que está na tela. Você pode mandar as suas intenções pelo 0800-410-6060. Você pode mandar as suas intenções pelo WhatsApp 41-3221-6060. Intenções para a festa das Santas Chagas. Você tem um lugar em nosso coração. Voltamos já.
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0: E eu convido também rezarmos hoje, colocando nas santas chagas de Jesus, tantas regiões que estão passando por dificuldades devido às chuvas. Rio Grande do Sul, um dos estados mais atingidos, 3 mortos e muitos danos a 119 municípios. 485 mil pessoas afetadas. Caxias do Sul, também em grande chuva. Colocar diante de Deus tantos estragos. Santa Catarina, litoral sul. Paraná, diversas regiões, temporal de granizo em vários bairros da região metropolitana de Curitiba. Rio de Janeiro e São Paulo também está com alerta de tempestade. Portanto, colocar diante de Deus todas as pessoas, todas as vítimas, todos os que estão sofrendo e tiveram grandes perdas, a maior a vida e também perdas materiais. Nossa oração, solidariedade e súplica a Deus por estas pessoas. Amado povo de Deus, escute esse testemunho, por favor.
1: Meu nome é Socorro, sou da cidade de Quixadá, Ceará, e hoje vim dar meu testemunho da graça que eu recebi da novena de Padre Pio.
0: Amém.
1: No momento que o Senhor falou, filha, peça grande, eu de joelho pedi, fiz meus 3 pedidos.
0: Sim.
1: Um era uma causa da justiça que fazia muito tempo que estava na justiça.
0: Certo.
1: E que eu não tinha mais esperança em receber.
0: Olha aí.
1: Padre, hoje meu esposo ligou avisando que tinha dado tudo certo.
0: Amém.
1: Graça alcançada é graça recebida. Toca o sino sacristão.
0: Deus seja louvado, querida Socorro, Quixadá, Ceará. Lá tem a Rádio Central FM, Cultura FM, Dom Aurélio Pinto de Souza, da Diocese de Quixadá. Filha de Deus, que a paz de Jesus esteja com você. Alô, filha de Deus?
2: Boa noite, padre.
0: Deus abençoe, filha de Deus. Você fala de onde?
2: Eu falo de Sergipe.
0: Minha saudação. Você que fala de Sergipe, pediu anonimato. O que está acontecendo agora? Peço a gentileza que fale mais forte e mais alto.
2: Então, padre, eu sou casada desde os meus 16 anos com uma pessoa.
0: Uhum.
2: E depois de 16 anos a gente conviver junto, a gente oficializou nosso casamento no religioso.
0: Certo.
2: E durante esses, depois do religioso, nós temos 20 anos juntos, temos um casal de filhos.
0: Uhum.
2: E já temos uma netinha.
0: E
2: o que está acontecendo é que de abril para cá, eu já estava desconfiada, mas de abril para cá, eu percebi que tem uma pessoa envolvida no nosso casamento, junto com meu marido. E no dia 30 de abril, eu descobri algumas conversas, e nessas conversas ela dizia que amava muito ele, e que ele retribuiu dizendo que amava. E aí eu enfrentei ele, confrontei de todas as formas. Essa pessoa não me enfrentou, mas enfrentou a minha filha, que era de menor, em público. E aí, ele de dar assistência à própria filha, tá demonstrando que tá do lado dessa pessoa. Eu já fiz muita, já arrumei minha mala várias vezes para ir embora, mas eu não tenho coragem de ir. E também não tô, financeiramente, eu não tenho condições de fazer uma separação.
0: Entendi.
2: E aí, padre, eu não sei mais o que fazer da minha vida, porque ele diz uma coisa agora, mas na mesma hora ele tá conversando com ela pelo celular 24 horas. É à noite, vai dormir 10h30, 11 horas da noite conversando com ela. E eu não sei mais o que fazer sobre isso.
0: Entendi. Lamento profundamente por você estar passando isso depois de 36 anos juntos, 20 de casados.
2: 20, isso, nós temos 20 anos de casados, juntos todos, ao todo 20
0: ao
2: anos.
0: Ao todo,
2: juntos.
0: Tá certo.
2: Isso.
0: Lamento por isso, com filhos. Filha,
2: uhum.
0: E veja. Você, ao mesmo tempo que quer continuar, não quer. Gostaria,
2: então,
0: gostaria de separar, mas diz não ter condições. Ao mesmo tempo, ele não esconde de você, pelo que eu estou entendendo, ele não esconde de você que continua tendo esse diálogo com ela e um relacionamento, é isto?
2: Isso, ele disse que não tem nada com ela fisicamente, mas no telefone ela manda bom dia, chama de meu amor. É, tudo que acontece ao nosso redor aqui, ela sabe, porque ele manda mensagem dizendo que se tá na rua, se não tá, o que tá fazendo, o que deixa de fazer. Então, isso aí tá me desgastando bastante. E eu fiquei sem saber o que fazer da minha vida.
0: Quando você fala pra ele, veja, quando você conversa com ele, apesar de que ele pode mentir e tá sendo mentiroso, foi mentiroso e está sendo mentiroso.
2: Sim.
0: Mas... Ele diz querer largar essa mulher?
2: Então, ele quer ficar, pelo que eu entendo dele, é que ele quer ficar com as duas coisas. Só que ele diz que ela é só amizade. Mas é uma amizade que nas conversas acaba sendo muito mais além do que uma amizade. Porque ele diz que não convive com ela, não tem contato físico com ela, né? Corpo a corpo. Mas pelo celular é como se eu fosse a segunda opção. Eu me sinto...
0: É assim que você se sente.
2: Isso, porque eu falei, briguei, reclamei.
0: E você...
2: Os nossos filhos enfrentaram ele também. E ele bloqueia hoje. Quando é amanhã, ele está desbloqueando de novo e conversando com ela.
0: Teus filhos têm quantos anos?
2: Meu filho tem 19 e minha filha tem 17 anos.
0: Tá. Veja, se você falou que não tem condições... Mas se você arrumasse um emprego com os teus filhos também trabalhando, você não se sustentaria?
2: Sim, é isso, padre. Há muito tempo que eu estou procurando emprego.
0: Eu digo...
2: Como moro na parte de interior, é muito mais complicado.
0: Eu digo isso porque realmente você caiu na real. Você está sendo a segunda opção. E pelo que vejo, não há um desejo dele de mudar.
2: Ele me deixa confusa, padre, ele me deixa confusa, porque assim, eu digo, não tá dando certo, vamos separar e tal, aí ele disse, se você quer isso, eu vou fazer, mas eu tô sozinha, já disse que eu não tô com ela, que eu fico 24 horas com você. Ele fica comigo, padre, mas acho que o pensamento e o celular diz outras.
0: É, aí é uma decisão sua, é uma decisão realmente sua, e pedir a Deus, Senhor, me ilumine, que decisão eu vou tomar. No entanto, essa história de fazer mala, desfazer mala, não cabe mais.
2: É, isso não dá mais.
0: Tem que parar com isso. Quando for para tomar uma decisão, seja de um lado, seja de outro, que seja uma decisão correta. Por quê? Porque se você quer ficar junto, vocês hoje acabaram ficando mais distante do que nunca. Tô errado?
2: Sim.
0: Então... Vocês já estão distantes, cada um para o seu lado. Sempre quando estão perto, você não está bem, você está pensando em o que eu vou fazer para chamar atenção, o que eu vou fazer para ele ficar comigo, e na verdade isso só vai azedando cada vez mais. Então, se os dois tomarem uma decisão de continuar a vida, tem que ser uma decisão dos dois e verdadeira. Se for para separar, não é fazer a mala e desfazer, é fazer e tomar atitude de uma vez. Então peça a Deus, Senhor, me deu discernimento, repita comigo, Senhor, me deu discernimento, o que devo fazer neste relacionamento? Eu creio, Senhor, no teu poder de restaurar meu matrimônio, mas dai-me sabedoria de como agir e força para tomar a decisão. Amém. Deus abençoe. Eu volto já e volto com a leitura orante. Nós estamos na leitura do profeta Elias. Volte comigo.
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0: Nós vamos para a leitura orante, vai pegando a sua Bíblia, 1 Reis, capítulo 17, de 8 seguintes. Mas nós estamos em plena festa das Santas Chagas e hoje é o segundo dia. Quero destacar, às 11h30, portanto daqui a pouco, gente, Curitiba, região metropolitana, venha para o Santuário de Nossa Senhora de Guadalupe, Jesus das Santas Chagas. Muitos estão acompanhando lá ao vivo, está aí as imagens, já esperando a missa. Lembrando que você de todo o Brasil acompanha pela TV Evangelizar, Rádio Evangelizar, YouTube Padre Manzotti. Lembrando que também outro destaque é hoje à noite, às 19 horas, encontro presencial dos devotos e dos líderes mensageiros das capelinhas de Jesus das Santas Chagas. Eu estarei presente e você vai acompanhar também pela TV Evangelizar, YouTube Padre Manzotti. À tarde, às 13, cantora Suelen Ferraz, às 14, sorteio Andy Gon. E às 15 horas, atração circense, 16 horas, Adriano Tarouto, 19 às 18, terço das Santas Chagas no Santuário e depois a Santa Missa às 18 horas também no Santuário de Guadalupe. Lembrando que nós temos, fora do Santuário, um lugar de também celebração e festa com as barracas. Filho amado, lembro que amanhã, festa das Santas Chagas, toca a corneta sacristão. Amanhã é dia de São Pio de Pietrelcina. Venham caravanas. Povo de Curitiba, região metropolitana, não perca. Amanhã, 11h30, São Pio de Pietrelcina. Quem quiser participar, às 15 horas, gravação do Rede Vida com Taeme, aberto ao público. Às 19 horas, tem missa, show e missa com Padre Ezequiel Dal Pouso. Quinta-feira, nós temos o Trido. Lembrando, horário alternativo, 16, 17 horas, eu presido. Sexta-feira, segundo dia do Trido, à noite, 19 horas, show Padre Reginaldo Manzotti. Sábado, terceiro dia do Trido, e às 19 horas, a procissão. Procissão com velas. Venham com velas e vamos fazer aquela belíssima, forte procissão, contemplando as chagas dolorosas de Jesus na Via Sacra Ensenada. E domingo, dia todo das Santas Chagas, terminando com a Santa Missa. Veja a imagem, milhares e milhares de pessoas no sábado. Venha conosco. Agora, Bíblia aberta, cartilha de oração.
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0: E hoje, 1 Reis, capítulo 17, versículo 8. Havia grande seca em Israel. Lembre-se disso. Versículo 8. Então o Senhor disse a Elias: apronte-se e vá até a cidade de Sarepta, perto de Sidom, e fique lá. Eu mandei que uma viúva que mora ali dê comida para você. Então Elias foi para Sarepta. Quando estava chegando ao portão da cidade, ele encontrou a viúva, que estava catando lenha. Elias disse a ela: por favor, me dê um pouco de água para beber. Quando ela ia buscar a água, ele a chamou e disse: e traga pão também, por favor. Você prestou atenção? Viajou? Não, por favor, atenção. Deus o manda a Sarepta e disse: eu mandarei uma viúva lhe dar de comer. Quando ele estava no portão da cidade, ele viu a viúva e disse: primeiro, por favor, me dê um pouco de água para beber. Quando ela ia buscar água, ele chamou e disse: traga pão também, por favor. Porém, ela respondeu: juro pelo Deus vivo, Senhor, não tenho mais pão. só tem um punhado de farinha de trigo numa tigela e um pouco de azeite num jarro. Estou aqui, catando dois pedaços de pau para cozinhar alguma coisa para mim e para meu filho. Vamos comer e depois morreremos com fome. Versículo 13. Disse Elias: não se preocupe. Vá preparar sua comida. Mas primeiro faça um pãozinho com a farinha que você tem e traga para mim. Depois, prepare o resto para você e para seu filho. Pois o Senhor Deus de Israel diz isto: não acabará a farinha da sua tigela, nem faltará azeite no seu jarro, até o dia em que eu, o Senhor, fizer cair chuva. Então a viúva foi e fez como Elias tinha dito. E todos eles tiveram comida para muitos dias, como o Senhor havia prometido por meio de Elias. Não faltou farinha na tigela, nem azeite no jarro. Palavra do Senhor. Graças a Deus. Você prestou atenção no texto? Que é maravilhoso. O grande Elias e a viúva de Sarepta. A torrente seca, a do Carite. Deus não abandona Elias. Ele disse: levanta-te. Ele tinha prometido que sustentaria Elias, primeiro com corvo. Agora levanta-te e vai até Sarepta de Sidônia. Ali ele encontra uma viúva. Lembremos que uma viúva na sociedade era algo lastimável. Pessoas vulneráveis, uma viúva era vulnerável. Geralmente pobre economicamente. E é justamente a esta a quem Deus irá se valer para cumprir a promessa com Elias e mostrar o quanto Deus cuida do seu povo. A primeira palavra é: me dê um pouco d'água. Depois, me dê o pão também. E ela fala a realidade: eu estou aqui, juro por Deus, eu vim pegar dois pedaços de madeira para fazer o último pão, eu não tenho mais nada, um pouquinho de farinha, um pouquinho de óleo. Elias diz: não se preocupe. Ou numa outra versão: não temas, não se desespere. A mulher olha para a farinha e vê o fim. Elias olha para a palavra de Deus e anuncia a possibilidade. Ela olha para aquilo que possui. Deus está olhando para aquilo que ele pode fazer. E fica uma pergunta no ar, e voltaremos rezando este texto. Nós estamos olhando para a farinha, para o

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E na continuidade da leitura orante de hoje, Elias 17, de 1 a 15, somos chamados a olhar para Elias, que Deus havia prometido e não o desampara. Secou o carite, mas vai, eu vou cumprir o que prometi. Uma viúva lhe sustentará. Somos chamados a olhar para a viúva. Repito, ela olha o fim da farinha. Elias olha a palavra de Deus e a possibilidade. Ela olha para aquilo que possui. Deus olha para aquilo que pode fazer. Por isso o profeta diz: não tenhas medo. Um outro aspecto importante para a nossa leitura orante: a farinha e o azeite. Faça um pequeno pão e me dê, depois você comerá com teu filho. A mulher precisa dar um passo da fé, ela não tem garantias. Assim somos nós. Somos chamados a, sem garantias, dar um passo na fé. Eu vou cumprir o que o homem de Deus me pediu. Eu vou cumprir a vontade de Deus e sei que Deus não falhará. Que Deus não falhará na sua palavra. E a palavra de Deus estava na boca de Elias. A mulher deu um passo na fé. Outro aspecto muito importante: o milagre não é excesso. O milagre

0: é sustento. Não faltou mais farinha, não faltou mais o óleo, mas cada dia tinha que ir lá retirar a farinha e o óleo, lembrando a providência divina. A mulher, a viúva de Sarepta, uma mulher que acredita. Eu e você somos chamados a nos perguntar: vamos ficar com o último pão? Comer para morrer? Ou vamos acreditar na promessa do Senhor de que a vasilha não vai secar? De que a tigela não ficará vazia? Senhor, a exemplo da viúva de Sarepta, levai-me a ter fé, a dar o pouco que tenho. Quando eu olho para o fim, Deus vê o começo. Amém. Esta foi a leitura orante do dia de hoje. Hoje é dia de lembrar os líderes mensageiros das capelinhas de Jesus das Santas Chagas. E convido você, você por acaso, poderia se tornar um mensageiro da capelinha de Jesus das Santas Chagas? 0800 410 60 60. E hoje, mais do que nunca, na festa das Santas Chagas, quero lembrar as fotos de Francisco Costa, de Maracanaú, Ceará. Olha quanta gente! Rosângela Paiva, São João del Rei, Minas Gerais. Perceba que esta devoção cresce no Brasil inteiro e no mundo inteiro. Quantas capelinhas! Maria Lúcia Cardoso, de Dourados, Mato Grosso do Sul, meu abraço. Nilza Rosa Teixeira, de Presidente Médici, Rondônia. Ana Paula Carneiro, Rosana, São Paulo. Na igreja, quantas capelinhas, gente, estou pasmo. Gorete Fernandes, de Criciúma, Santa Catarina, família reunida. Adriana Teixeira Morim, de Teresina, Piauí. Minha saudação, Conceição Aparecida Martins, de Formosa, Goiás. Deus os abençoe. Fábia Nascimento de Alencar, de Mâncio Lima, Acre. E também João Vitor Frauches, de Terra Rica, Paraná, Três Morrinhos, meu grande abraço. Torne-se um líder mensageiro da Capelinha de Jesus das Santas Chagas. E hoje, se você quiser saber mais, às 19 horas, pela TV, pelo YouTube, Padre Manzotti, estarei conduzindo o encontro com as líderes. Os líderes. Aparecida, que a paz de Jesus esteja com você.
1: Amém, Padre, com o Senhor também.
0: Bom
1: a
0: dia.
1: A sua bênção, Padre.
0: Deus abençoe, querida. Você fala de onde?
1: Eu falo de Jundiaí, São Paulo, Padre.
0: Meu abraço a Jundiaí, a todo o estado de São Paulo. Pois não, querida?
1: Amém. Padre, primeiramente eu quero falar para o Senhor e gritar para o mundo: eu sou um milagre de Jesus da Santa Chaga.
0: Deus seja louvado, que coisa boa. Conte para nós, querida.
1: Padre, em junho de 2025, eu fiquei internada 52 dias.
0: Certo.
1: Uma endocardite, duas pneumonias bacteriana e viral.
0: Misericórdia.
1: Dois trombos no pulmão. Tive septo renal.
0: Meu Deus.
1: E enfisema pulmonar. O laudo conclusivo dos médicos, padre, era morte.
0: Certo.
1: Eu não viveria. Eu não amanheceria.
0: Sim.
1: Mas eu vou dizer uma coisa para o senhor. Aquela noite, ao lado de uma filha que me acompanhava, eu cantei, eu rezei para Jesus da Santa Chaga.
0: Certo.
1: E a música do Padre Pio com o senhor. E eu vou dizer uma coisa para o senhor. 52 dias de internação.
0: Sim.
1: Era o celular debaixo do meu travesseiro, acompanhando evangelizar hora a hora, Padre.
0: Certo.
1: E por dia nenhum, por minuto nenhum, eu perdi a minha fé.
0: Amém.
1: Aquilo era uma coisa incrível, porque eu não sentia o que eles falavam.
0: Sim.
1: Se a morte estava perto, Jesus estava mais perto ainda.
0: Isto.
1: E eu só não testemunhei isso na festa da Santa Chagas o ano passado, porque eu estava um pouco ainda sem condições de
0: entendo,
1: falar.
0: Entendo.
1: Mas eu não podia passar o dia...
0: Claro, a segunda
1: essa festa,
0: festa,
1: padre, sem falar isso. Quando tudo é impossível para você, quando tudo é impossível para a medicina, lembra que existe alguém maior.
0: É verdade.
1: Lembre de Jesus da Santa Chagas.
0: Filha,
1: padre,
0: muito
1: a minha
0: válido.
1: Alegria hoje era ser testemunha, era ser mensageira da capelinha.
0: É.
1: Mas eu sou deficiente visual total, padre.
0: Entendo. Eu compreendo.
1: E não seria possível isso. Então, o que eu faço? A minha filha já testemunhou isso para o senhor. Em março, agora.
0: Certo.
1: Viviane de Jundiaí testemunhou essa graça minha para o senhor.
0: Mas
1: hoje,
0: tinha que
1: como
0: ser do...
1: eu não posso. Oi?
0: Tinha que ser dos seus lábios, Brasil e o mundo inteiro escutar.
1: Por isso que eu estou aqui, padre.
0: Isso.
1: Como eu não posso ser mensageira, eu procuro sempre pedir na evangelizar. A minha filha esteve aí já pagando a promessa dela que ela fez na minha doença de ir até o santuário.
0: Certo.
1: Eu prometi no hospital e o meu marido em casa fizemos a mesma promessa, sem um falar para o outro. A gente ir até o santuário aí.
0: Certo.
1: Ainda não houve oportunidade, padre, mas eu tenho confiança como eu tenho que eu vou...
0: Isso
1: estou
0: mesmo.
1: Falando com o senhor hoje.
0: E quando vier, avise com antecedência que eu quero que a senhora dê de novo esse testemunho dentro do santuário. Aparecida, você começou dizendo eu sou o milagre de Jesus das Santas Chagas.
1: Isso,
0: e de fato,
1: padre,
0: porque...
1: por quanto precisar eu falo.
0: Louvado seja Deus. Por quê? Porque diante daquele diagnóstico era falência múltipla. Era realmente a morte. E Deus te reanimou para você ser uma prova viva do poder de Jesus das Santas Chagas. Então diga, graça recebida.
1: Graça recebida, graça testemunhada. Toca o sino, toca o trompete, toca tudo, sacristão.
0: Deus abençoe, querido. Eu tenho que ir para o intervalo. Meu abraço carinhoso. E eu volto já. Volte comigo.
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0: Eu assino para a caravana que já chegou de Nova Serrana. Meu abraço, Minas Gerais. Que alegria tê-los conosco. Um abraço. Daqui a pouco, às 11h30, estamos juntos para a Santa Missa. Hoje, aniversário de Dom Joaquim Pertinês Fernandes, da Diocese de Rio Branco, Acre. Aniversário da cidade, FM Caratinga, Minas Gerais. Vida Nova FM, Jaboticabal, São Paulo, TV Evangelizar, canal 28.1 de Francisco Beltrão, Paraná, TV Evangelizar 29.1 de Socorro, São Paulo. Querido povo de Deus, você que de todo o Brasil, mas você que está em Curitiba, não esqueça, nós estamos com o livro Inabalável, com fé, a tempestade vai passar. Você encontra em todas as livrarias do Brasil. E você encontra no Santuário, na Livraria do Santuário, em Fortaleza, na obra Evangelizar. Também não esqueça que nós estamos com o Diário Espiritual 2027. Adquira, é mais do que uma agenda, é um diário espiritual. Inclusive, muito dos presentes que vou dar agora no Natal será exatamente isso. É um presente que eu quero que fique 365 dias com a pessoa. Diário espiritual, já temos. Filhos amados, povo querido, se você não fez ainda a quaresma de São Miguel, faça. Fiz às 9h30, você pode logo depois, assim que terminar o programa, e nós vamos rezar. Senhor, ajude-nos a recomeçar nossa vida, a dar uma virada. Ajude-nos a recomeçar. 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Ajude a pintar a Casa da Mãe. E chegou a hora, querido povo de Deus. Tome o Jornal do Evangelizador, na página 7. A novena, São Pio de Pietrelcina, oitavo dia.

0: fonte de amor e misericórdia. Nós vos agradecemos por nos terdes dado São Pio de Pietrelcina como sinal vivo de vossa paixão, morte e ressurreição. A ele destes as vossas próprias chagas, que São Pio carregou com serenidade e força, comunicando ao mundo a vossa compaixão. Por isso, por intercessão deste grande santo, São Pio de Pietrelcina, dai-nos a graça de que tanto necessitamos. Qual é a graça? Você do mundo inteiro que está me acompanhando, hoje, oitavo dia, mas às vésperas, amanhã é dia de São Pio. Peça grande. Jesus, a exemplo de São Pio, dai-nos a graça de nos unir à vossa paixão, nos abrigar em suas santas chagas e desfrutar de sua gloriosa ressurreição. Jesus, por intercessão de São Pio, concedei-nos as graças de que necessitamos para realizar neste mundo a nossa vocação e a nossa missão. São Pio de Pietrelcina, ajudai-nos a viver como cristãos, a buscar o perdão e a cura de nossas feridas. São Pio de Pietrelcina, dai-nos mais amor à Eucaristia. São Pio de Pietrelcina, curai nossas feridas pela confissão. São Pio de Pietrelcina, fortalecei os enfermos. São Pio de Pietrelcina, animai a nossa vida de oração. São Pio de Pietrelcina, rogai por nós. Pegue os objetos, pegue a água, pegue as fotos, o remédio. O Senhor esteja convosco. Ele está no meio de nós, trazendo mais uma vez todos aqueles que sofreram com os vendavais, tempestades, chuvas, trazendo esta realidade, mas colocando todas as caravanas que já chegaram, outras que virão, outras que vieram, e assim que está acontecendo, a semana inteira, abençoai, Senhor, a água, a roupa dos enfermos, as fotos de família, abençoai e santificai por intercessão de São Pio de Pietrelcina, Nossa Senhora do Carmo, nos méritos das santas chagas, em nome do Pai, do Filho e do Espírito Santo. Amém. Até daqui a pouquinho, às 11h30, Santa Missa. Filhos e filhas, eu me despeço com o terço das santas chagas, YouTube Padre Manzotti. Evangelizar é preciso.
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8: Na alegria do rádio, 11 horas mais 2 minutos.
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8: Deixa eu aqui mandar. Ô, Liliane, como é que tá aí, minha filha? Tudo bem?
10: Oi, Sofia. Bom dia, amor. Meu querido pai, César. O alemão do forró.
8: Fica boa, né? Alemão do forró. Tá joia, daqui a pouquinho, deixa eu mandar um abraço aqui, Orlândia, bom dia. Alô, alô, bom dia, Edna, bom dia, Reinaldo, bom dia, Maria Braga, bom dia. Ô, Alexandra, como é que tá esse Parque da Serra aí, tudo bem? Tudo na paz? Alô, alô, bom dia pra você que tá na internet, matelefm.com.br. Nosso muito obrigado aí pela companhia, pela audiência, pelas participações. Ô, minha amiga Juscelene, você já encontrou a cachorrinha, a Charlotte? Já encontrou ou não? Pois é, bom demais, né? Ter você na nossa companhia, viu, Kaique? É sempre muito bom ter você aqui. É 11:03, pra você que tá ligado aí na Alexa. Alexa, toca a rádio de Matheus Leme. Bom demais.
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8: 11:04.

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0: Olha, é bom demais, Zezé de Camargo, irmão da lua, amigo das estrelas. Mas antes, Chitão e Chororó, Os Travessos Matando Saudade, maravilha. Maravilha Te Amar, de 97. Alemão do Forró, Fica Amor. Olha, 11 e 19 agora. 11 e 19.
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0: Legal. 11:24. Ô, meu querido Geraldo. Ô, Geraldo Gregório. Graças a Deus tá bem melhor a gripe, viu?
14: Todo mundo fala dor de
0: Edson.
14: Mas ninguém fala.
0: E como acerto.

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Bons tempos, hein? Bons tempos. As meninas, Xibom Bombom, de 99 essa aí, ó. Meu querido Léo Dias. Léo Dias não, Léo Vox. Ô Léo, Léo Vox sabe a música de trás pra frente, né, Léo? 8h32.

0: Olha, essa aí é Willy Lima pra você, viu, Edna? Pra você, Willy Lima. Agora, faltando 4 minutos para o meio-dia, tá chegando aqui o horário eleitoral gratuito, eu retorno com você amanhã, 8 horas da manhã, querendo o santo Deus, ele há de querer. Então, fique todos com ele, tá? Tô indo embora. Encontro marcado amanhã. Confirmado. Posso esperar a sua participação, a sua audiência. Continue participando. Daqui a pouquinho, meio-dia e 25, temos aqui o Matéria FM Retrô, logo depois do horário eleitoral, tá? Até amanhã, se Deus quiser. Tchau, tchau. Fui!
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1: Boa tarde, Márcio Canuto, e boa tarde para você que está ouvindo. Tarde legal, e eu estou de volta e tem mais notícias. Cidades da região metropolitana de Belo Horizonte registraram mais de 43 mil casos de imprudências em cruzamentos ferroviários de janeiro a agosto de 2026, segundo o balanço do Centro de Controles de Passagens de Nível, da VLI. No Brasil, foram registrados 2.685 acidentes de trânsito envolvendo a operação ferroviária, de acordo com a Associação Nacional dos Transportadores Ferroviários. A falta de atenção e o desrespeito à sinalização de trânsito são as principais causas dessas ocorrências. As evasões em passagens em nível, quando os veículos desrespeitam sinais de alerta e cruzam a linha férrea intencionalmente antes da passagem do trem, o número representa uma média diária superior a 182 registros de imprudência, pouco mais de 7 por hora, resultando na quebra e substituição de 58 cancelas. Entre os municípios da Grande BH, Betim lidera as estatísticas com 36.441 ocorrências, seguida por Santa Luzia com 3.253, Prudente de Moraes 3.208 e Pedro Leopoldo com 785 ocorrências. As orientações para a segurança: ao atravessar a linha férrea, pare, olhe e escute. Respeite sempre a sinalização e os avisos de segurança. Nunca pare sobre os trilhos. Evite distrações, especialmente o uso do celular ou fones de ouvido. Não estacione veículos próximos à ferrovia. Nunca pule ou atravesse pelos engates dos vagões. Não ande, permaneça ou brinque sobre os trilhos. Pessoas que andam de moto morrem quase 3 vezes mais do que pedestres no trânsito de Belo Horizonte. No primeiro semestre deste ano, 37 motociclistas e garupas perderam a vida em acidentes na capital, contra 13 óbitos de quem estava a pé. Os dados da BH Trans reforçam os perigos enfrentados pelos ocupantes dos veículos de duas rodas, além de alertar para atitudes que potencializam os riscos, como a pressa para garantir a entrega do aplicativo, uso do celular e má formação dos condutores. A proporção maior também aparece no Hospital Pronto Socorro do João 23, referência em urgência e emergência para acidentes de trânsito. Até a segunda quinzena de agosto, o complexo registrou 4.331 atendimentos a motociclistas contra 791 de pedestres. O número de socorros envolvendo pilotos é mais de 5 vezes maior. Como tentativa de melhorar a segurança viária e organizar a circulação de motos em vias de grande fluxo, a Prefeitura de Belo Horizonte irá implantar a primeira faixa azul, a motofaixa. Será na via expressa. Segundo a Prefeitura de Belo Horizonte, as medidas preliminares já foram adotadas, como a realocação de postes pela CEMIG. No entanto, o prazo não foi informado. E às 3 da tarde eu volto com mais notícias para você na Matéria FM, a sua melhor companhia. Com música, promoção e informação.
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0: Hoje vai!
1: Ex-menino! Onde que tem uma dessa hoje, rapaz?
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1: E eu trago mais notícias para você que está ouvindo Tarde Legal. O metrô BH iniciou a segunda fase das obras de implantação da linha 2, que vai ligar o Barreiro à região da Nova Suíça em Belo Horizonte. Nesta etapa, as intervenções começam com a construção das futuras estações Nova Sintra, Vista Alegre e Nova Gameleira, além de obras de preparação do terreno, terraplanagem, contenções e fundações. O anúncio foi feito durante coletiva de imprensa ontem na futura estação Nova Sintra. Segundo o diretor-geral do metrô BH, Júlio Freitas, as obras deste novo trecho envolvem cerca de 1.000 toneladas de trilhos, 14 mil dormentes, aproximadamente 14 mil toneladas de brita para a construção da via e cerca de 10 mil metros quadrados de edificações nas três estações. Com a conclusão da expansão, a rede metroviária de Belo Horizonte e região terá cerca de 41 quilômetros de extensão. A expectativa do metrô BH é que a linha 2 transporte entre 150 mil e 170 mil passageiros por dia, um acréscimo estimado de 50 mil usuários em relação à demanda atual. A obra da linha 2 tem investimento total estimado de 3,7 bilhões de reais, com recursos da União, do Governo de Minas e da concessionária. O ministro Flávio Dino, do STF, Supremo Tribunal Federal, decidiu manter em vigor o decreto do governo de Minas, que proíbe a divulgação de propagandas de casas de apostas esportivas, plataformas de conteúdo adulto e serviços sexuais em bens públicos estaduais e em eventos promovidos ou apoiados pelo Executivo Mineiro. A decisão foi tomada ontem ao negar um pedido de liminar apresentado pela Associação Nacional de Jogos e Loterias, que questionava a constitucionalidade da norma. Publicado pelo governo de Minas em 2026, o decreto veda a veiculação de publicidade, propaganda, patrocínio ou ações de promoção comercial de empresas de apostas de cota fixa, conhecidas como bets, além de plataformas de conteúdo adulto. A regra também impede o uso de recursos públicos estaduais para financiar esse tipo de divulgação. Ao analisar o caso, Flávio Dino afirmou que não identificou elementos que justificassem a suspensão imediata do decreto. Segundo o ministro, o Estado tem autonomia para definir como serão utilizados seus próprios bens, estruturas e recursos públicos. E continue ligado no Tarde Legal com Márcio Canuto e às 16h tem mais notícias para você na Matéria FM, a sua melhor companhia, com música, promoção e informação.
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0: Olha, é com um pesar imenso que nós comunicamos, né, a morte do cantor Rick. O corpo foi encontrado hoje, né? O helicóptero que ele estava sofreu uma queda ontem e, infelizmente, foi encontrado hoje na região da Serra Catarinense. O helicóptero com 5 vítimas. Por aqui, Marlon Kelvin, não vou te desejar boa tarde. Não, Marlon, a tarde hoje não tá tão legal assim, né?
1: É, Canuto, boa tarde para você, boa tarde para a audiência da Matele FM, você que nos ouve agora em casa, no seu trabalho, através da internet. Canuto, nesse momento, o país inteiro acompanha essa triste notícia, né? Hoje a gente tem aí a rede social, né, trazendo informações o tempo todo, a rádio já se movimentando há algum tempo e agora o nosso plantão trazendo também a repercussão dessa notícia. Ontem a gente foi surpreendido, né, com essa situação do helicóptero que estava desaparecido, né? O helicóptero, ele perdeu ali o sinal, perdeu a comunicação e a expectativa, acho que por parte de todos, né, dos fãs, dos amigos, enfim, de toda a população, era de que realmente o melhor acontecesse, né? A notícia de que esse helicóptero, em função do mau tempo, houvesse feito um pouso forçado, alguma coisa, mas devido ao mau tempo, infelizmente, esse helicóptero caiu. Lá o empresário, né, e também o Rick, também o filmmaker, piloto, copiloto, estavam a bordo, infelizmente todos vieram a óbito. A comoção é gigante, né, e tamanha perda, né, Canuto?
0: É, o Rick, além de um grande cantor, né, de uma das grandes vozes do sertanejo também, um grande compositor, né? Tem vários sucessos aí, que são composições do Rick na voz de outros cantores, né? Por exemplo, Chitãozinho e Xororó é um deles, Daniel, sim, enfim, vários outros sertanejos aí que cantam os sucessos do Rick, que partiu cedo, né? Aos 59 anos.
1: Exatamente. Um legado gigante, né? Todos aí que tiveram o prazer de ser amigos, né, próximos do Rick, falam da pessoa dele também, e a sua obra está eternizada, né? O Rick, ele liderou aí o ranking de ECAD, né, de liberação de direitos autorais por anos e anos e anos, é tido como um dos principais culpados, vamos dizer assim, do sucesso de várias duplas, como você bem disse aí, João Paulo e Daniel, músicas que foram importantes, Zezé de Camargo lá no início também, enfim, e uma história muito vasta, né, no que se reflete aí dentro da questão da música sertaneja, da música brasileira, um legado gigante. E começa a reverberar também nesse momento um pouco das entrevistas, né, do que o Rick falava sobre. Nesse momento na rede social a gente tem aí cortes dos podcasts, de entrevistas, onde ele fala, né, de situações, você bem disse aí, Daniel, João Paulo e Daniel, aquela música Só Dá Você Na Minha Vida, né?
0: Composição do Rick.
1: Ele conta que ele escreveu essa música de madrugada, à noite, algo do tipo, e que foi em homenagem, foi uma música dedicada à esposa dele, que a esposa dele era fã da música Roupa de Lua de Mel, de Jean Giovanni.
0: Sim.
1: E aí ele, pensando naquilo, falou, poxa, eu tenho que fazer uma música para minha mulher. E a saudade, aquela coisa toda, e a música fala, né, hoje cedo tocou a canção que você mais... E era em função dessa música do Jean Giovanni. Então, naquela época ali e tal, ele numa situação diferente de vida, e aí o João Paulo, o Daniel, falaram, poxa, gente, dá essa música pra gente gravar e tal. E ele falou, não, essa música eu não posso, fiz pra minha mulher, essa música eu não posso e tal. E ele pensou, falou, rapaz, eu tô ruim de violão, tô precisando do violão, você me dá um violão nessa música?
0: Poxa vida, hein, rapaz?
1: Olha só, você me dá um violão, te dou um Takamine. Foi então um Takamine preto. E ele até brincou na entrevista, falando que demorou 5 anos pra eles darem um violão e tal, e foi entregue no meio de um show e tal, e ele ficou bravo porque entraram no meio do show, depois foi ver, era o Daniel ali entregando o violão. Então, casos como esse, né, refletem o tamanho do Rick, a importância da música sertaneja, e pra mim, uma das canções mais atemporais aí da música, não só sertaneja, mas da música brasileira, que é a linda canção que ele fez para sua filha, né? Quando completava
0: 15 anos,
1: ali,
0: né?
1: 15 anos. Essa música é...
0: É uma música especial, né, Mala? A gente ouve ela muito aí, né? Nos aniversários de 15 anos, nas festas de debutantes. Mas ele fez uma também que se chama Te Amo Pai. E fez uma pra mãe, né? Mãe, me dá teu colo, mãe. Que eu vou te falar, era diferenciado, viu?
1: A questão é o sentimento, né? O tema da música, você percebe que teve música para filha, música para o pai, música para mãe, mas o sentimento que ele conseguia colocar ali é uma coisa absurda realmente e emociona, né? Hoje, até quem não é pai, para quem não viveu o sentimento de uma filha completar os seus 15 anos, é emocionante, né? Se você parar para prestar atenção na música, é uma emoção muito forte, né? E ele conseguiu traduzir isso através das suas obras. Agora você imagine quem vive isso, né? E nesses últimos dias, um dos últimos shows ali, ou o último show, se não me falha a memória, o pessoal repercutindo aí, ele fez apresentando justamente um evento de 15 anos, onde eles entraram cantando essa música, né? Então, são músicas que não têm data de validade. Hoje a gente vive um período em que as músicas, as obras, né, elas têm tempo, né?
0: Exatamente.
1: Tempo de durabilidade. Faz um sucesso danado, depois de poucos meses, a gente já não consegue escutar mais. E são músicas que vão ficar realmente eternizadas.
0: É, rapaz, num auge, né, do sucesso, passaram por tantas dificuldades, né, como você bem disse aí, a história do violão aí, e estavam celebrando, né, estavam até com uma turnê, inclusive, comemorando os 40 anos de sucesso, que passaria por BH agora em novembro. E aí essa situação me faz lembrar de 2 anos atrás da eterna Marília Mendonça também, né? Que passou as dificuldades ali quando atingiu o sucesso, infelizmente, uma fatalidade também, um acidente aéreo.
1: A gente vai... Tem até um... A gente volta no tempo, né? A nossa geração, eu particularmente, as perdas, né? De grandes nomes, grandes artistas, o país sofre, né? O país chora com isso, porque a gente tem uma proximidade, né, tão grande, a gente se apossa, né, dessas obras para viver aquele sentimento que o artista coloca e tal. Então a gente sente mesmo com uma intensidade muito grande, e até pela família que fica, né, os amigos, as pessoas próximas, tamanha a perda, né? Você falou aí, bem disse, da Marília Mendonça, né, que nos deixou. Foi também um dia, uma semana, um período extremamente triste, e hoje parece que ela não partiu, né? O sentimento que a gente tem ao tocar uma canção, ao ver algum vídeo, parece que ela ainda está entre nós, e eu acho que o legado que fica é tão forte, né?
0: Sim.
1: Que a presença ainda é sentida, né? E aí eu vou mais um pouquinho atrás, a gente teve o garoto ainda jovem, né? O Gabriel Diniz também, numa fatalidade, muito jovem, despontando ali para o sucesso, nos deixando também, e mais atrás ainda, isso já tem alguns anos, né? O nosso eterno Cristiano Araújo.
0: Exatamente.
1: Me lembro que eu estava no ar aqui no Passatempo, e acordei, antes mesmo de vir para a rádio, já tinha ali a notícia do acontecimento, né, do acidente e tal, e a gente, acho que principalmente quando tem uma janela de tempo desses acidentes, assim, dessas perdas, a gente imagina que não acontece, né? Velasse um artista desse tamanho, se uma coisa, como se fossem intocáveis, né? E que a gente iria perdê-lo ali, que ele iria perder a vida numa situação como essa. E aí foi uma manhã também muito triste, me recordo bem do sentimento daquele dia, uma manhã realmente muito triste. Então, naquela ocasião, o Cristiano Araújo. Hoje, infelizmente, sofremos aí a perda do Rick e todos os demais que estavam ali naquela aeronave.
0: E aí, quando você fala, né, dessa parte de que acha que não vai acontecer, que são superiores, digamos assim, que nada acontece com eles, que são blindados, quando acontece, né, infelizmente, quando acontece uma fatalidade dessa, a gente para para fazer uma reflexão, né, de que o que vale a vida, não só deles, mas da gente também, de todos nós, é muito rápido isso daqui, para a gente ficar guardando rancor, mágoa, né? A gente tá aqui só
1: exatamente
0: de passagem, Marlon, e assim, passa muito rápido, viu?
1: Exatamente. Você falou aí num ponto importante, quem também levantou essa bola em canal aberto, em rede nacional, ainda há pouco, foi o cantor Gustavo Lima, com a voz completamente embargada, em uma emissora de televisão, ele perguntado sobre, né, convidado para falar sobre, e ele se emocionou bastante, sabe, com a voz bem embargada, e falou de que vale, né, muitas coisas, vamos viver mais sem vaidade, sem ego, viver em comunhão, né, não ficar com mesquinharias, né, algo nesse sentido, e ele trouxe essa mensagem, assim, sentindo muito, a falta já, né, esse sentimento de perda, de partida do Rick, do amigo, do companheiro ali, e até mesmo o sertanejo se mostrando muito unido, né, nessas situações, e ele foi um dos porta-vozes ali dessa situação, né, foi quem falou ali em emissora, em canal aberto sobre a situação. E várias outras pessoas já estão se manifestando, né, o grande empresário também que estava no helicóptero, né, também a gente tem que fazer um parêntese aqui, né, a gente fala muito dessa obra, do legado do Rick, mas todos que estavam ali, né, deixando ali seus familiares, né, uma perda e uma tristeza tamanha, né, o videomaker estava presente no
0: helicóptero. Fez algumas imagens, né, antes da queda, né?
1: Exatamente.
0: E comentou, né, postou na legenda da foto lá, acho que nasci para isso.
1: Isso, fazendo referência ali à vida, né, de estar no helicóptero, de estar no jatinho, né, de estar ali e tal, fez ali um...
0: Num auge da carreira, talvez, né?
1: Um tipo de brincadeira, ó, nasci pra isso e tal. E olha só que tristeza, né? Você imagina pra família uma coisa dessa. E nós temos também o piloto, o copiloto, que também estava ali na aeronave. Realmente muito triste, né?
0: É complicado, viu, a situação. Agora a gente aguarda os próximos passos, né? O Corpo de Bombeiros disse em nota que a região é de difícil acesso e devido ao mau tempo, eles estão encontrando dificuldades para o resgate, porque não há uma outra forma de resgatar os corpos, né? A não ser de helicóptero, onde os bombeiros têm que descer na prática de rapel para poder resgatá-los.
1: A situação lá foi muito complicada, porque é uma região de serra, né? E o tempo realmente estava tão ruim que tiveram que interromper as buscas, né? Durante a noite ali, devido ao mau tempo, enfim, aos fortes ventos. Durante um período, os artistas, né, os empresários, todo o pessoal que tem ali poder de mídia na mão, o pessoal pedia ajuda a quem tinha acesso a drones, né, que pudessem atuar durante esse período ali, na tentativa de encontrar a aeronave. Foi criada uma expectativa por uma triangulação da telefonia, né, as empresas de telefonia ali, juntamente com o Corpo de Bombeiro, dizendo que havia uma tentativa de chamada por volta das 19 horas, 20 horas.
0: Isso.
1: Então, a expectativa era grande de se ter uma notícia positiva, né? E também em função das informações que chegaram sobre a aeronave, né? Que vale a pena da gente destacar também, o comandante Hamilton, que é muito conhecido, né, pela experiência de voo, né, por tudo que representa aí. Ele falou sobre a aeronave, que é uma aeronave que não é qualquer uma, é uma senhora aeronave, né, muito segura, que ela tinha um instrumento ali de voo que permitia fazer com que o piloto realmente fizesse ali o voo sem nenhuma questão visual, né?
0: Por instrumentos que eles falam, né? Isso. Tecnicamente falando,
1: não é isso?
0: Né? Isso.
1: Que ele tinha todo esse aparato e que ele tinha a informação de que a aeronave estava completamente em dia, com manutenções, tudo certo. Então fica aquela coisa, né, Canuto? É o entendimento, né? A sensação de perda mesmo, e a nossa solidariedade aos familiares, né, as orações aos que ficam, né, aos filhos, aos netos, enfim, todos que estão sentindo tanto também essa perda, essa partida.
0: Um momento de dor, né, para o Brasil inteiro, como eu disse, um grande cantor, um grande compositor, um grande ser humano também, tive a honra de conhecê-lo pessoalmente.
1: Exatamente, queria que você falasse sobre isso. Você teve com eles em 2024, né?
0: 2024, em outubro de 2024, em Azurita, né?
1: Tem um autógrafo dele, inclusive, no seu chapéu,
0: vai,
1: né?
0: Vai fazer 2 anos agora.
1: Você tem um autógrafo lá no chapéu?
0: Tem autografado. E um ser humano fantástico, incrível. Conversei com ele, como eu estou conversando com você aqui, como se a gente já se conhecesse de longa data, né? E, infelizmente, a notícia realmente choca, porque, como eu te disse, né? Me atendeu super bem, uma pessoa super humilde, nunca tinha me visto na vida, né? E a gente bater um papo tranquilo, como se já fôssemos amigos de longa data.
1: Isso é um diferencial, né? Você imagina que esses artistas, eles estão cada dia em um lugar. Cada dia, quantas pessoas entrevistam eles, né? E depois de tantos anos de carreira, ter essa sensibilidade, né?
0: Ter paciência com a gente, né, mano?
1: Exatamente.
0: Receber a gente tão bem assim, porque não é fácil, né?
1: E lá ele te recebeu bem, você bateu um papo com ele. Na ocasião você estava apresentando o show, né?
0: Estava apresentando o show.
1: Exatamente.
0: Ainda autografou o chapéu com todo o carinho, né?
1: É isso aí. Bom, então você tem esse episódio com ele, já é uma boa lembrança aí. Ó,
0: né? Vai ficar na memória, né?
1: O que a gente pode dizer é o seguinte, as canções continuam, né? Eu acredito que hoje com o poder da informação, o legado do Rick fica ainda mais evidente. Nós que somos do meio, sabemos, temos conhecimento. Eu como um adorador, aí, um apreciador da música sertaneja e da história, né, do que tem por trás das canções, né? Eu gosto muito disso, sempre gostei, sempre adorei ver essas entrevistas, essas conversas sobre. A gente já tem essa ideia, né? A gente já conhece bastante do que o Rick representava. E agora acredito que o grande público também vai ter essa ideia de forma mais clara, né, Cano?
0: Com toda certeza. E como você bem disse, né, as músicas do Rick tinham sentimento, tinham letra, né? Isso acho que ninguém consegue apagar. Acho que vai continuar atravessando gerações aí todo esse legado que o Rick deixou.
1: É, e o Renner agora, né, que vai precisar muito aí dos amigos também, né? Porque tem uma entrevista dele recente que ele é perguntado sobre o que representa, né, um parceiro, o que representa um Rick, né? E ele fala que é tudo, porque quando fecha os olhos, ele pensa em tudo que viveu, né? Desde de nuvem e tal, e sem perceber, de maneira automática, a imagem do Rick já vinha em mente, né? Então,
0: eles chegaram a separar 3 vezes, né? Por motivos de doença do Renner, né? Enfim, dificuldades que o Renner teve aí ao longo da carreira. Mas, como diz, virava e mexia, eles estavam ali juntos, tanto que voltaram.
1: Viraram a chave, né? O Renner também teve, né, seus momentos de dificuldade, mas vivia um excelente momento, né? Até feito uma entrevista recente no canal do Piunte, que para mim é o maior jornalista focado no sertanejo do país, com grandes projetos. Ele conseguiu uma entrevista exclusiva com os dois ali, uma entrevista com duração de mais de 1 hora, onde os dois juntos ali falavam do amadurecimento da carreira, da questão individual, né, dos dois como pessoa e tal, e viviam realmente um momento muito especial da carreira.
0: Eu penso que, como você disse aí, é um momento, né, dos amigos ali se aproximarem do Renner e não deixar ele recair, né? Porque é um momento delicado e ele vai ter que ser forte para superar.
1: É isso. Canuto, vamos acompanhando as atualizações, trazendo aqui as informações. E você que é ouvinte da Matelha FM, assim como a gente gosta aí de Rick Renner, pode deixar aí no WhatsApp o seu pedido, né? A gente vai relembrar aqui algumas canções e vamos trazer um pouco disso aqui na programação da rádio hoje, em uma forma de homenagem mesmo, né? Vamos fazer aqui a nossa parte e sempre na grade da programação da Matelha FM.
0: Vou voltar com uma das minhas prediletas aqui, essa música linda demais, Escolta de Vagalumes.
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12: Pedido do Coiotinho do Arrocha. Rick Renner, Filha, a música mais pedida da dupla aqui na programação da Matelli FM. Essa música é linda.

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2: Olha, tô trazendo mais informações sobre o acidente, né, que infelizmente vitimou aí o cantor Rick, da dupla Rick Renner, e também o empresário Bruno Avelar, o seu filmmaker, o piloto e o copiloto da aeronave. Por aqui, Alexandre Henrique. Tudo bem, Alexandre?
3: Tudo bem, né? Tudo bem, mas aquele tudo bem triste, né, de a gente perder um dos cantores que é o ícone, né, da música sertaneja, um dos melhores compositores da música sertaneja do nosso país. É muita tristeza, né, Canuto, a gente trazer essa notícia, né, todos já estão sabendo, essa grande perda, essa tragédia que aconteceu com o Rick, né?
2: Não é o que a gente esperava, né, Alexandre?
3: Sim, a gente
2: tinha
3: esperava
2: esperança, né? De que o desfecho dessa história fosse um desfecho feliz, né, Alexandre?
3: Sim, a gente esperava, né, que os bombeiros iam encontrar eles ali tudo esperando o resgate, mas com a ironia do destino, né, não foi como a gente esperava e Deus levou, né, a vida dessas cinco pessoas para com eles. É uma tragédia, mas que a gente pode estar, né, seguindo a vida e pensando que Deus levou eles, né, para celestial, pular celestial.
2: É. Ô, Alexandre, olha, ainda não se sabe o motivo exato da queda da aeronave, viu? As investigações oficiais sobre as causas do acidente com o helicóptero, né, em que estava o cantor Rick, da dupla Rick Renner, acabaram de começar, viu? Os trabalhos já começaram, os trabalhos investigativos. A aeronave Bell 430 caiu em uma área de mata fechada lá em Urubici, na Serra de Santa Catarina. Infelizmente, né, como a gente noticiou aqui, não houve sobreviventes. Ô, Alexandre, um ponto que chama a atenção são as condições climáticas extremas. No momento do desaparecimento da aeronave ontem, né, a região enfrentava tempestades severas, chuva forte, nevoeiro e ventos muito intensos. Além da situação irregular, que segundo dados obtidos junto à ANAC, a situação regular, aliás, né? A documentação do helicóptero estava totalmente regularizada. E como o Marlon bem disse aqui no nosso primeiro plantão, um pouquinho mais cedo, era um avião de extrema segurança, né, Alexandre?
3: Sim.
2: Dispositivos, né, de se sofresse algum impacto, alguma queda, ele acionava, e parece que não acionou, né, de imediato, talvez também por interferências aí do mau tempo, né, sinais de telecomunicação demoraram a chegar. Tudo isso, Alexandre, começa a ser investigado, né, pela ANAC, pelo pessoal da CENIPA, também a polícia científica, né, para poder emitir um laudo concreto, porque tem gente colocando aí nas redes sociais boatos de que chegaram a cogitar a falta de combustível, mas pode ser uma hipótese em que o piloto descartou, né, um pouco de combustível também, já prevendo esse impacto para evitar uma explosão. Tudo isso, Alexandre, são boatos ainda, especulações, mas quem vai concluir, né, realmente o que aconteceu aí é a ANAC, o CENIPA e a polícia científica, né, Alexandre?
3: Os órgãos competentes. Ô, Canuto, antes, na rede social, antes deles viajarem, né, o Rick tinha postado um vídeo ali, parece, no aeroporto ali, né, antes de decolar, e o tempo estava firme. Então, o que deve ter acontecido? No decorrer do caminho ali, no meio do caminho, o tempo desmoronou, né, caiu essa chuva intensa que está aí desde domingo de manhã.
2: Isso.
3: Desde domingo, eu acho.
2: Na,
3: né,
2: região,
3: na
2: lá,
3: região
2: sim.
3: Lá, sim, é. Desde
2: parece
3: domingo.
2: Parece que chove e para, chove e para de novo, né?
3: Então foi, né, acho que as coisas acontecem conforme Deus, né?
2: Existem pontos também, Alexandre, eu não sou perito, né, em aviação, e para te falar a verdade, voar não é comigo, é uma coisa que eu morro de medo, particularmente, dizendo. Se eu tenho medo na vida, é medo de voar. Não gosto de jeito nenhum, tenho pavor. Mas pode ter ocorrido, né, também o que aconteceu com aquele voo da Voipes, né, que os técnicos explicam lá que tem uma região, uma camada de gelo, né, pode ter acontecido algo nesse sentido também, né.
3: Na aviação, cara, eu tava vendo o comandante hoje, o comandante lá de aviação falando, sabe, explicando que as possibilidades, então são muitas possibilidades, né, o que aconteceu ali, pode ser uma nuvem, né, uma nuvem de gelo, porque lá tá caindo uma tempestade, granizo, né? Pode ser também, chocou com a montanha lá.
2: Então, são várias hipóteses,
3: né, e então quem vai confirmar isso é um órgão competente, igual já tá, né? Eu tava vendo o comandante, pode ser falta de combustível.
2: Com certeza é uma aeronave, sim, né? Dessa qualidade, digamos assim, né? Com tantos aparatos tecnológicos de segurança, dispositivos de segurança. Vai ter a caixa preta também, a tradicional caixa preta, né? As informações aí. É a caixa preta onde fica gravado os últimos momentos, os últimos relatos aí, né? Do que aconteceu, e tudo isso deve ajudar a concluir a investigação. Ô Alexandre, você sabe que essa aeronave era do grupo do Neymar, né?
3: Sim,
2: você tinha. E o Neymar, ele lamentou a morte do amigo e empresário Bruno Avelar, que também estava na aeronave junto com o Rick, né? Bruno Avelar, o Alexandre, para quem não sabe, era próximo do jogador Neymar e participou de negócios e eventos ligados à família do Neymar. O empresário estava entre as 5 vítimas, né? Onde tinha ali piloto, copiloto, o empresário, o videomaker e o Rick, né?
3: Sim.
2: E aí o jogador Neymar lamentou e disse o seguinte, ó, em uma frase: no momento em que eu pude retornar ao Brasil, você me ajudou demais. Obrigado, Bruno. Palavras do Neymar aí no Instagram, né? Os destroços da aeronave e os corpos de Bruno, Rick, do videomaker Paulo Soares, do piloto e do copiloto foram encontrados hoje, infelizmente, na região de Santa Bárbara, no interior de Ubirici. Os dois tripulantes foram identificados pela empresa, né, de Neymar aí, somente como Antônio e Leopoldo, respectivamente. O helicóptero decolou ontem de Porto Belo, no litoral norte da Serra de Santa Catarina, aliás, com destino a São Joaquim, na Serra, mas não chegou ao local previsto. E aí, Alexandre, infelizmente, a perda, né? Não só do Rick, mas também do empresário, que é aqui de Santa Luzia, né? Pertinho da gente aqui.
3: O Bruno, né?
2: E também o videomaker, e o piloto e copiloto. A gente lamenta, né, essa fatalidade.
3: E a viagem era poucos quilômetros, né, 190 quilômetros, então era rápido a viagem.
2: Por isso que o pessoal... De helicóptero é coisa rápida, né?
3: É rápido, não gasta umas 2 horas, mais ou menos, ali, chutando, né? Aí o pessoal, né, depois, acho que ele saiu 11 e pouca da manhã, eu acho, e desapareceu completamente, o pessoal ficou, né, meio... com essa dúvida na cabeça. Igual eu falei, no vídeo lá que o Rick postou, o tempo estava firme. Então mudou ali o tempo, já começou a chover e no decorrer aí aconteceu essa tragédia, né? Então, igualzinho você falou, cabe agora os órgãos competentes ainda identificar o que aconteceu, se foi falta de combustível, se foi pane no motor, né? Então...
2: O que exatamente aconteceu? Só a perícia, né, Alexandre?
3: Só a perícia, só os órgãos competentes que vai saber identificar o erro ali. E uma perda gigante, né, na música sertaneja. Igualzinho o Rick, né, era casado, filhos, né, os outros também, né, tem a sua família. Então, até pra gente, né, que trabalha com a música, trabalha com a comunicação, a gente, né, sempre toca a música do Rick aí, do Rick Renner. O cara que eu acho um dos melhores compositores da música sertaneja. Deixou muita música aí pra gente ouvir, né?
2: E estavam fazendo um projeto agora, Alexandre, comemorando 40 anos de história, né? 40 anos da dupla Rick e Renner, e teriam um show agora em novembro aqui em Belo Horizonte. O Bruno, né, talvez até numa parceria, porque o Bruno era de Santa Luzia, o empresário Bruno,
3: sim,
2: também tinha um projeto interessante que se chama O Poder do Network. É um projeto voltado à criação de conexões entre empresários e líderes e oportunidades de negócio. Alexandre, a coisa lá ia, né, de vento em polpa, e aí mais essa fatalidade, como eu falei com o Marlon aqui, né, a gente vê as histórias desses cantores, tanta luta, né, como, sim, Marília Mendonça, pessoal que vem de baixo, Leandro e Leonardo, Milionário Zé Rico, né, que eram pintores, né? E assim, quando a pessoa atinge, é estranho isso, né? Quando a pessoa realmente atinge o auge do sucesso ali, uma fatalidade. Assim, sim, perdemos Mamonas Assassinas, o Rick agora, Cristiano Araújo, Gabriel Diniz, Marília Mendonça. Barreirito também foi vítima de acidente aéreo, né? Ficou paraplégico, depois veio a falecer, mas sim, foi vitimado aí também, acidente
3: também
2: aéreo.
3: Foi uma tragédia ali, um acidente que comoveu o país todo também, né? Então, é muito triste na pessoa.
2: Pessoal da Chapecoense também vítima de acidente aéreo, enfim.
3: Bem lembrado. Ô Canuto, então, bem lembrado que você falou. As pessoas, né, tentam ali trazer, né, um trabalho, trabalhando, correndo atrás dos seus sonhos. E quando eles alcançam, né, o sucesso, alcançam também, né, o conhecimento ali, as pessoas conhecem o sucesso, né, desses artistas e acontece essa fatalidade. É muito triste. Igual também, igualzinho, eles que levantam, o Rick que levantou o Ginigen. A gente tava, não tava querendo mais. Tem um podcast aí, o pessoal quiser pesquisar o podcast que o Rick deu entrevista. O Gino falou assim: ô Rick, não quero mexer mais nada, ninguém
2: vou
3: quer.
2: Vou parar com isso.
3: Vou, né, parar, porque ninguém quer ouvir minhas músicas, tá falando que minhas músicas é velha. O Rick, sabe o que o Rick falou com o Gino? O Gino falou que ele já tava velho. O Rick falou assim: sucesso não vê a idade.
2: É, rapaz.
3: Falou uma...
2: Grande ser humano, sim, o Rick, né?
3: Sempre. E ajudou, né? Compôs uma música de sucesso que levantou o Ginigen de novo, que é o Coração Cigano.
2: Coração Cigano. Ô Alexandre, daqui a pouquinho, então, a gente vai tocar ela aqui. Sim. E nós voltamos com mais informações na nossa programação. Vem chegando o Denilson Santos com o Giro de Notícias.

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1: Para você ouvindo a Matelli e o Tarde Legal, eu estou de volta e trago mais notícias. As urnas eletrônicas que serão usadas no primeiro turno das eleições 2026 em Belo Horizonte começaram a receber nesta semana os sistemas e dados necessários para a votação. Ao todo, 831 equipamentos passam pelo procedimento conhecido como carga das urnas em três zonas eleitorais da capital. O procedimento conhecido como carga das urnas é realizado no Centro de Apoio do Tribunal Regional Eleitoral de Minas Gerais, no bairro Jardim Filadélfia. Nesta etapa, os equipamentos recebem um software oficial de votação, os dados dos candidatos, as informações dos eleitores de cada sessão eleitoral e a mídia onde serão gravados os resultados da votação. Além da inserção dos dados, as urnas passam por uma série de testes para verificar o funcionamento de teclas, áudio, vídeo, do terminal utilizado pelos mesários e da impressora responsável pela emissão da chamada zerésima e do boletim de urna. Após a conclusão das etapas de configuração e verificação, os equipamentos recebem lacres de segurança que garantem sua inviolabilidade até o dia da votação. Segundo o Tribunal Regional Eleitoral de Minas Gerais, estão sendo preparadas 831 urnas eletrônicas destinadas a três zonas eleitorais da capital mineira, duas para a região do Barreiro e uma para Venda Nova. O trabalho faz parte dos preparativos finais para o primeiro turno das eleições e é acompanhado por representantes de instituições fiscalizadoras que podem observar todas as etapas do procedimento. Uma menina de 4 anos ficou ferida após ser atingida por uma navalha levada por outro aluno da mesma idade para a Escola Municipal Heitor Lanza Neto, no bairro Nova Cidade, em Sete Lagoas. O caso ocorreu na última quinta-feira, dia 17. A prefeitura afirmou que o caso segue sendo acompanhado pela equipe gestora da unidade, por profissionais da área psicossocial e pela Secretaria de Educação. Conforme a administração municipal, estão sendo avaliadas medidas pedagógicas, administrativas e de proteção envolvendo os alunos. A mãe afirma que a filha deverá tomar os medicamentos por 28 dias e continuará sendo acompanhada por um infectologista. Segundo a mãe, exames realizados após a ocorrência apresentaram resultados negativos para HIV, sífilis e hepatites B e C. A responsável também acusa órgãos públicos de omissão durante a busca por atendimento e pelo registro de ocorrência. Ela relata que procurou delegacias e o conselho tutelar em busca de orientações e de documentação sobre o caso, mas enfrentou dificuldades para conseguir formalizar o registro. Ainda conforme a mãe, o aluno envolvido já teria apresentado episódios anteriores de agressividade dentro da escola. Ela diz que a instituição possui registros de ocorrências envolvendo o estudante e que os responsáveis já teriam sido acionados em outras ocasiões. A Polícia Civil informou que apura os fatos registrados, disse também que a criança foi encaminhada para atendimento médico e não houve conduzidos à delegacia. E logo mais após a Hora do Ângelus tem mais notícias para você na Matelli FM, a sua melhor companhia, com música, promoção e informação.
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9: Boa tarde, Márcio Canuto. Boa
8: tarde, tudo bem, Alexandre?
9: Boa tarde, legal, tudo sim, graças a Deus.
8: Bom, vamos lá, Alexandre. Oi. Mais uma notícia, né? Como a gente relatou aí. Olha, os internautas resgataram um vídeo do Renner falando sobre o Rick, né? E ele diz aí, ó, o Rick é a minha vida, o meu alicerce. Rapaz, como é que deve estar o Renner agora, né? É complicado, hein, senhor?
9: Difícil, né?
8: Olha, em um trecho de uma entrevista, o Renner fala sobre a relação com o Rick e explica que a parceria entre os dois sempre foi muito além da música. Segundo ele, a dupla dependia um do outro, né? E o vínculo construído ao longo dos anos tinha um valor que não podia ser medido. Ele ainda fala assim, Alexandre, ó, fechar os olhos e lembrar da luta, da infância, e você ver o teu do outro lado, né? O teu outro lado. É a tua vida sendo escrita com ele do lado, né, com o parceiro, disse o Renner ao falar sobre a trajetória compartilhada com o parceiro. Em outro momento, ele ainda destacou a importância desta relação e disse: o teu parceiro, né, mano? É o parceiro, não tem preço. Ó, vamos soltar esse áudio dele falando aqui, Alexandre, quer ver?
10: Solta aí. Cara, o Rick é minha vida, cara, o Rick é meu alicerce. A dupla, um depende do outro, né? E eu vou falar uma coisa, é muito mais do que a necessidade também da grana. É, você vê o milionário como é que ficou. É uma coisa emocional. Sim. É você ali fechar os olhos, lembrar da tua infância e você já vê ele do teu lado.
11: Sim.
10: Entendeu? É a tua vida sendo escrita com ele do lado. E a minha, entendeu? Assim, mais do que a tua mulher ou filho. Então é uma coisa que você fica preocupado, né? Porque você fala assim, tu quer sempre bem, né, cara? É o teu parceiro, mano. E parceiro não tem preço. Então essas coisas assim, é que eu...
8: É, Alexandre, difícil, né?
9: É, muito complicado.
8: E agora os amigos, os fãs, né? Tem que apoiar o Renner aí. Sim. Acho que é um momento de união, de se unir também com a família do Rick, com a família do empresário Bruno, do filmmaker, do piloto e copiloto. Acho que... Quem sou eu, né, Alexandre, pra achar alguma coisa?
9: É.
8: Mas eu penso que seria um momento de união de todas as famílias, né, de não abandonar aí também, né, a família do piloto e copiloto e do filmmaker por não serem famosos, né, por não serem como o empresário Bruno, como o Rick. As famílias estão sofrendo, acho que deveriam, penso eu, né, unir todas as famílias ali, junto do Renner também, pra poder ter força nesse momento tão delicado. Renner, que já teve problemas de saúde, problemas, né, com alcoolismo também, né, o Alexandre? A dupla se separou 3 vezes, né? Se não me engano, você chegou a fazer um especial das estrelas já sobre Rick Renner,
9: não,
8: ou
9: ainda
8: é impressão minha?
9: Ainda não, ainda não.
8: Você vai contar essa história, você vai, sim, chegar nessa história aí. A dupla separou 3 vezes, mas virava e mexia, eles reconciliavam, estavam ali de volta.
9: Sim.
8: Tanto que, né, estavam no auge do sucesso agora, nessa turnê, completando 40 anos de história, entre altos e baixos, como todo relacionamento na vida tem, né, Alexandre? Eu acho que o pessoal tem que se unir e não deixar, né, o Renner, que é uma grande pessoa, como eu falei com o Marlon também mais cedo, tive o prazer de conhecê-los, e o Renner é uma grande pessoa, fantástica, apesar dos problemas de saúde, que não são culpa dele, né? Muitas pessoas julgam ele como culpado, mas não é nada disso, né?
9: Sim.
8: Problemas de saúde todo mundo tem, problemas psicológicos, né, podem acontecer com qualquer um de nós. E o Renner é um cara muito bacana, e eu acho que o pessoal não tem que se unir e não deixar ele recair, não, porque a situação realmente é complicada, e com certeza, né, ele vai sentir aí a ausência do parceiro de palco, do parceiro de vida, né, como ele bem relatou aqui nesse áudio, né, Alexandre?
9: É muito complicado, né, quando a gente perde um parceiro igual eles iam fazer, estava fazendo, né, uma turnê de 40 anos, né? Então, 40 anos, né? 40 dias. Então, é muitos
8: Nem
9: anos.
8: Nem 40 minutos, né, Alexandre?
9: São muitos anos de convivência, são muitos anos de lutas, né? E, igual você falou aí, nesses anos aí teve separações, teve voltas, né? Recomeço. Então, é uma história muito linda de ser contada.
8: É isso daí, Alexandre. Qualquer momento a gente volta com mais informações. Daqui a pouquinho você vem chegando também.
9: Beleza.
8: Com o Matelli Show, né?
9: É isso aí.
8: É isso daí. Até já, Alexandre.
9: Falou.

0: Alexandre Henrique por aqui. Tudo certo, Alexandre?
1: Tudo certo sim, meu grande amigo Canuto.
0: Tudo certo, Alexandre. Estávamos falando, né, de como seria, como é que ficaria o Renner, né, agora com a partida do Rick. E o Cuiabano Lima acabou de postar, né, nas redes sociais dele falando sobre isso como repórter. Olha só, Alexandre. Alexandre, vamos só resgatar aqui o áudio.
1: Sim.
0: Vamos só resgatar o áudio aqui para que o pessoal possa ouvir. Daqui a pouquinho a gente coloca aqui, quer ver? Vai dar certo, Alexandre.
1: É assim mesmo. Ao vivo é assim mesmo.
2: É igual um filho que perdeu o pai. Ele é um órfão.
3: Nossa.
2: De um cara que fez de tudo por ele. Orientou, brigou, puxou a orelha, retomaram, largaram, retomaram. Só que o Rick, ele tinha uma coerência de cristianismo também, né? Além de ser muito cristão, muito católico, muito devoto, muito religioso, por mais que eles tiveram os problemas em relação a questão da disciplina, até vamos dizer assim, porque o Rick sempre foi muito disciplinado, e ele tratava o Renner como se fosse um filho, um irmão mais novo, vamos dizer assim. Um irmão mais novo que ele tinha que estar orientando e trazendo para ele. Teve uma ocasião que nós estivemos em Cuiabá fazendo um show para a Mega FM, lá no, logo na primeira ruptura deles, salvo engano, 2010, 2011. A gente estava almoçando num restaurante e ele falou assim: Eu nunca mais volto com o Renner. Ele tem que melhorar muito. Eu tô já muito maduro para ter que suportar certas coisas. Mas eu falei assim: calma, que o nunca não existe. E foi quando eu fiquei muito feliz dele ter retomado isso. Ele sentiu como cristão que o Renner é um ser humano, filho de Deus do impossível, um cristão também, que precisava às vezes de ajuda, que precisa de ajuda, como todos nós temos os nossos problemas, os nossos defeitos, né, as nossas dores, as nossas mazelas, e ele acolheu o Renner novamente, e foi um chamado de gratidão e também se sentindo na satisfação de poder acolher um irmão cristão que estava passando ali por alguns momentos difíceis e às vezes um pouco perdido. Então essa resiliência do Rick, sem dúvida nenhuma, é fundamental para o Renner. Desejo o melhor para o Renner, um grande artista, uma grande voz, uma grande pessoa, de um coração generoso, uma pessoa do bem, e eu desejo o melhor para ele.
0: É isso daí, né, Alexandre? Força pro Renner agora.
1: Sim.
0: Nessa caminhada difícil, força também a todos os familiares do Rick, a todos os familiares aí do empresário Bruno, do filmmaker, do piloto e copiloto também, né, Alexandre?
1: É complicado, né, mas Vai ser difícil, né, a vida do Renner daqui pra frente, da família também, porque, igual a gente falou, né, são muitos anos de convivência, e quando a gente perde um parceiro da vida, um parceiro, né, de trabalho, é muito complicado, é uma dor tremenda, né,
0: difícil. Às vezes passa mais parte, né, do nosso tempo com parceiro de trabalho do que com familiares. Sim, mesmo, né, Alexandre? E cria-se esse vínculo de amizade, esse respeito, esse carinho, essa admiração. Ô, Alexandre,
1: oi.
0: Eu vou ficando por aqui, mas, ó, e assim, com o coração apertado, que a gente chega ao final do nosso Tarde Legal de hoje. Hoje nos despedimos de um artista que deixou a sua marca na música e principalmente no coração de tantas pessoas. O cantor Rick parte, mas a sua voz, as suas canções e tudo aquilo que ele deixou através da música permanecem entre nós. E para encerrar esse programa de hoje, nada seria mais especial do que ouvir uma canção que representa também a fé do Rick, né, em homenagem a ele. E essa música ele fez, ô Alexandre, em homenagem à Nossa Senhora Aparecida. Eu que sou devoto de Nossa Senhora Aparecida, peço licença a você para encerrar aqui, né? Estendi um pouquinho o Tarde Legal. Peço a você a licença para encerrar aqui o Tarde Legal com essa canção do Rick, uma música que ele fez para Nossa Senhora Aparecida, Alexandre.
1: Sim.
0: E que Nossa Senhora Aparecida o acolha em seus braços e conforte o coração de todos os familiares, amigos, fãs e de todos aqueles que hoje sentem a sua partida. Também a família do Bruno, né, que seja acolhida, a família dos pilotos aí do Antônio e do Haroldo, e a família do filmmaker também, que seja acolhida nos braços de Nossa Senhora Aparecida, que Nossa Senhora Aparecida dê a eles o conforto e a sabedoria para enfrentar esse momento.
1: É Leopoldo, copiloto.
0: Leopoldo, né? Obrigado. Sim. Pela correção, Alexandre. Leopoldo, a voz se cala aqui, né? A voz do Rick se cala aqui, mas a sua música continuará falando por ele, né?
1: Sim.
0: E agora, vamos fazer essa homenagem então, Alexandre?
1: Vamos sim.
0: Até amanhã, se Deus quiser. Fiquem com Deus, fiquem com a Nossa Senhora Aparecida, fiquem com Alexandre Henrique, fiquem com Mateli Show.
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4: Que agora é o momento religioso.

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4: Boa tarde! Boa tarde, meu amigo! Boa tarde, minha amiga! Começando mais uma edição do nosso Martelli Show, edição de terça-feira, dia 22 de setembro, edição aí, de terça-feira maravilhosa. Tamo junto e misturado, uma Telefone, 29 anos com você, 5h14, na sua melhor companhia. Manda sua mensagem aí, 319-9666-1699, ou também você pode ligar no 3535-1699, às 8 em ponto, o nosso Visão e Inspiração. E eu tô contigo até as 9 da noite fazendo a sua melhor companhia. Tamo junto, gente boa!
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4: 5h15, bode, Xande de avião, zóio de lula, coração de gelo, Felipe Amorim.
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1: Essa aqui eu vou mandar para Fabiano, bairro Mangabeiras, Rick Renner, só pensando em você, 5h20.

0: você curtir o som de Rick Renner, Só Pensando em Você, a pedido da Fabiana Magabeiras. E você ouviu também Jefferson Moraes com Cleiton Romário, O Coração Que Manda. Xande de Avião com Felipe Amorim. Zóio de Lula, Coração de Gelo. Obrigado você pela audiência, pelo carinho. Tamo junto e misturado, Batalha FM, 29 anos com você. 5h25, boa tarde.
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0: Hoje o Brasil se despede de uma voz que fez parte da vida de milhões de pessoas. Rick, da dupla Rick Renner, partiu cedo demais, deixando para trás não apenas uma carreira brilhante, mas um legado que jamais será apagado. Foram décadas de música, de histórias contadas em forma de canção, de momentos que marcaram gerações. Sua voz, seu talento e suas composições fizeram parte de tantos amores, encontros despedidas e lembranças que, de alguma forma, continuarão vivos em cada pessoa que cantar suas músicas. A música sertaneja perde um grande artista, mas o Brasil ganha uma eternidade de memórias. Hoje, as lágrimas são inevitáveis. A saudade já chegou, mas, acima de tudo, fica a gratidão por tudo aquilo que o Rick nos deixou através da música. Porque artistas verdadeiros não morrem por completo. Eles permanecem nas canções, nos versos, nas histórias e no coração de quem um dia foi tocado pelo seu talento. Que Deus, em sua infinita misericórdia, receba Rick de braços abertos e conforte sua família, seus amigos, o Renner e todos os fãs que hoje sentem essa partida. Descanse em paz, Rick. Sua voz se calou aqui, mas suas canções continuarão cantando por você. Obrigado por tudo, Rick. Obrigado pelas canções. Obrigado por essas músicas maravilhosas que a gente sempre vai ouvir e sempre vai lembrar do seu legado. Seu legado será eterno.

0: Que linda!
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Grande Sorocaba, com Jorge Matheus, Bom Rapaz. Você viu também Chitãozinho Choró, A Tal da Paz. Matheus e Cauã com Simone Mendes, Meu Silêncio. Rick Renner, Mais Que Pai e Filho. Obrigado a você pela audiência, pelo carinho. Mandou um abraço aqui para Marli Pereira, nosso lado do Rosário. Liliano Vila Suzana. Fabiana, no bairro Mangabeiras. Alexandra, no Parque da Serra. Mandou um abraço também para a Dinha, no centro da cidade. A Juliana Toledo e também o Matheus, lá no Vila Suzana. Obrigado pela audiência, obrigado pelo carinho. Tamo junto e misturado. Manda sua mensagem no 319-966-61699 ou também você pode ligar no 3535-1699. Aproveita, segue o nosso Instagram, arroba Rádio Matéria FM. Tem também o Facebook, facebook.com/RadioMatériaFM. No nosso site, materiafm.com.br. Tamo junto e misturado, Matéria FM, a rádio número 1 em Matosema e toda a região. Tô contigo até as 9 da noite. Às 8 em ponto, então, nosso Visão e Inspiração. 5h46, boa tarde.

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1: O projeto Cultura e Transformação chega à sua quinta edição e traz para os moradores de Matheus Leme um curso técnico de costura 100% gratuito. A partir de 30 de setembro, né, de 2026, no Centro Comunitário Parque da Serra. Rua Idalina Moreira de Jesus, 1065, no bairro Parque da Serra. E no CRAS 1, Rua Angelina Conceição de Jesus, 141, no bairro Santa Clara. A pré-inscrição pode ser feita até 23 de setembro, presencialmente nos locais do curso. Uma seleção será feita de acordo com a análise de perfil e a disponibilidade de vagas para selecionar as candidatas. O curso é aberto ao público, mas direcionado principalmente para as mulheres. A qualquer momento voltamos com a nossa utilidade pública, 5h47, boa tarde.
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2: Vem cá. 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

Presepada, Maia Isa e Maia Mendonça. Você ouviu também Luan Santana, Incondicional, Mari Fernandes, Marcinho Sensação, Parada Louca. 6 horas em ponto, chegando a hora do Ângelus. Boa noite.

0: 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Boa noite, Pai. Termina o dia e a Ti entrego o meu cansaço. Obrigado por tudo e perdão. Te agradeço pela esperança que hoje animou meus passos, pela alegria que vivi no rosto das crianças. Obrigado pelo exemplo que recebi daqueles que encontrei em meu caminho. As crianças, os jovens, os velhos, os pobres, os ricos, os trabalhadores. Obrigado pelo dia que tive. Obrigado pela luz, pela noite, pela brisa, pelo alimento, pelo meu desejo de superação. Obrigado, Pai, porque me deste uma mãe. Perdão também, Senhor. Perdão pelo meu rosto fechado e carrancudo. Perdão, porque esqueci que sou irmão de muitos. Perdão, Pai, pela falta de colaboração e solidariedade. Perdão por ter guardado para mim tua mensagem de amor. Perdão por não ter conseguido hoje dizer sim, a exemplo de Maria, nossa mãe. Perdoa-me, Pai, e abençoa os meus propósitos para o dia de amanhã. Chegamos ao fim do dia, contemplando a luz da tarde. Louvamos o Pai, o Filho e o Espírito Santo de Deus. Amém.
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2: Boa noite, Alexandre Henrique, e boa noite para você que está ouvindo o Martelli Show, e eu estou de volta e trago mais notícias. O governo de Minas Gerais nomeou 137 candidatos aprovados no concurso público de 2024 para o cargo de delegado da Polícia Civil. O ato assinado pelo governador Matheus Simões, do PSD, foi publicado no Diário Oficial do Estado e prevê a inclusão dos profissionais no quadro de substitutos da corporação. Os nomeados foram aprovados no concurso do edital 01/2024, promovido pela Cadepol, Academia de Polícia Civil de Minas Gerais. A nomeação representa mais uma etapa do processo de ingresso na instituição e deverá reforçar a estrutura da Polícia Civil em diferentes regiões do estado. Após a publicação do ato, os candidatos seguem para os procedimentos administrativos necessários à posse. A entrada efetiva na atividade policial, no entanto, ainda depende da conclusão das etapas previstas para a formação. Os novos delegados deverão passar pelo curso de formação técnico profissional oferecido pela Cadepol. A capacitação é voltada à preparação para o exercício das funções de delegado, com atividades práticas e formação alinhada às diretrizes da Polícia Civil. Comer fora de casa ficou mais caro nos últimos 6 meses em Belo Horizonte, região, onde o preço do quilo pode variar de R$ 19,99 a R$ 209. Entre janeiro e setembro, o valor médio passou de R$ 76,35 para R$ 81,13, um aumento de 6,23%. Os dados são de uma pesquisa do site Mercado Mineiro, que consultou 104 restaurantes e self-services em Belo Horizonte entre os dias 8 e 11 de setembro. O preço médio do Marmitex Grande, por exemplo, passou de R$ 26,82 para R$ 28,85, uma alta de quase 8%, maior aumento da pesquisa. Já o Marmitex Pequeno subiu de R$ 21 para pouco mais de R$ 22, uma alta de quase 6%. Já o prato feito ou executivo teve uma alta menor. O preço médio passou de R$ 31,67 para R$ 32,04. Mais informações sobre a pesquisa, o site é mercadomineiro.com.br. Você encontra a pesquisa completa com a lista de estabelecimentos e preços encontrados para consulta. E amanhã, às 9 da manhã, tem mais notícias para você na Martelli FM, a sua melhor companhia. 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
6: 6h07, boa noite. Vamos mandar um abraço pra turma ligada na 87.9. Alô, Paulo Melo, Barvalho Verde, ligado na 87.9. Tem também a Marli, Pedro Nosso Lado Rosário, Liliano Vila Suzana, Fabiano Mangabeiras. Alô! Tem também de chuva. Alô, Kaique da Kaká Bikers, no centro da cidade. Boa noite também. Fabiano Mangabeiras, Alexandre no Parque da Serra. Alô! Simone no Consenza, né? Jonathan Nosso Lado Rosário, Maia Lúcia no centro da cidade, Carlos, o Coletinho da Rocha em Juatuba, Ed Ramiz Nosso Lado Rosário, Adinha no centro da cidade, sempre ligado, Adinha! Alô também, o Eunice no Duque!
7: Alô, alô!
6: Duque de Caxias! Alô também, a Sirene no centro da cidade, a Sirene na Rede Galvão Drogarias! É nóis, que é nóis. Alô, também a Juliana e o Matheus, lá no Vila Suzana, ligados na Alexa. Tamo junto, emissora.
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6: É com nós, até as 9. Rinne de Solimões, Pio Apaixonado, 6h09, boa noite. Tamo junto, Mateli Show, um show de alegria, amor e saudade no seu rádio, é pra aumentar o volume, hein?

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1: Alô, Márcio Canuto, alô também, Zé Vicente. Essa é pra vocês, Saudade Pesada, Rick Renner.

0: Rick Renan, saudade pesada, é uma saudade pesada que o Rick deixou pra nós hoje, né? Mas é esse mesmo, né? A vida é o ciclo da vida, a gente nasce, a gente cresce, a gente morre, né? É complicado, mas deixa uma tristeza assim, uma tristeza eterna no nosso coração, né? Um vazio ali, né? A gente que gosta e ama da música sertaneja raiz, é bom demais. Você ouviu a dose do Rick Renner, saudade pesada? Ouviu também Rick Renner, paixão de peão? Antes da dose, você curtiu Rio Negro e Solimão, espião apaixonado. Obrigado a você pela audiência, pelo carinho. Tamo junto e misturado. Matéria FM, 29 anos com vocês. 6h21, boa noite. Ô, gente boa. Gente boa. 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

0: você curtir ao som de Gustavo Mioto, Chocolate.
1: Vem ficar comentando muito sobre o assunto.
0: E você ouviu Henrique Juliano, Vai Que Bebereis. Eduardo Costa, Deus é Caipira. Obrigado a você pela audiência, pelo carinho. Tamo junto e misturado. É isso aí. Ô, gente boa, manda sua mensagem. 319-9666-1699. Ou também você pode ligar no 3535-1699. 6h35, boa noite.
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0: Gustavo Lima, ex dos meus sonhos.
1: Goiânia.
0: Você ouviu também o som de Guilherme Benuto com Panda, Eu Duvido. Filho Miseca com Lan Pereira, Meu Chapéu Sumiu. Felipe Rodrigo, Beijo, Fumaça e Mentira com Fernando de Sorocaba. Simone Simalha, Foi, Pá, Pum. E Alan Zecoiano, Volta pra Roça. É Yasmin Santos, Saudade em Nível Hard. Mandou um abraço pro Daniel Rosa, no centro da cidade, ligado na 87.9. Tamo junto, gente boa! 6h59, boa noite!
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0: Que honra, rapaz.
1: Na sua melhor companhia, 74, boa noite. Alô, Daniel Rosa, no centro da cidade, fala comigo. Boa noite.
2: Boa noite, Alexandre Henrique.
1: Boa noite.
2: Boa noite a todos os ouvintes da Mantelli Show. Daniel Rosa aqui, direto do centro de Matheus Leme. Gostaria de parabenizar o programa, o locutor Alexandre Henrique.
1: Tamo junto, obrigado.
2: O espaço aí, né? Hoje, o mundo sertanejo perdeu uma das maiores vozes.
1: É verdade.
2: De todos os tempos, o Rick.
1: É.
2: Faz dupla com o Rene. E eu gostaria de pedir uma canção que é tocada, né, em todas as festas de 15 anos.
1: Essa é famosa, viu?
2: Faz agora.
1: É Filha.
2: O nome da música. Gostaria de pedir e oferecer para todos os ouvintes da Matelo Show.
1: Beleza.
2: O mundo sertanejo hoje chora.
1: Sim.
2: A morte de uma das melhores vozes. Rick, vai com Deus. Aquele abraço. Papai do céu está te esperando de braços abertos. Cumpriu o legado dele aqui. E vai deixar muita saudade. Um abração do Daniel Rosa. Toca essa música pra nós aí, Alexandre.
1: Agora, na íntegra pra você, Daniel. Tamo junto, Rick Renner, Filha. 75, boa noite.

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0: Aerocorpo! Aerocorpo! Felipe Araújo e Léo Santana. Ouviu também Pedro Chances e Thiago Pinto Cabelo de Preto. Rick Henry e Filha, pedido do nosso grande amigo ouvinte Daniel Rosa, no centro da cidade. Você ouviu também Leonardo e Cristiano Araújo, Gostoso Sentimento. Alô, Daniel! Depois você me conta, viu? Quanto ficou o jogo lá do Esperança e Estrela Mirim? Domingão teve, né? Acho que foi umas 11h30 da manhã, não foi? Depois você me informa aqui. Depois você me fala no ponto aqui, beleza? Como é que ficou o jogo lá do Esperança e Estrela Mirim, que tá rolando o campeonato em Matosinhos, né? Valendo vaga pra Copa Itatiaia. Ah, bacana demais. Tô por dentro, viu? Tô de oi. Ah, esporte é com a gente mesmo, né, Daniel? Depois você me fala como é que ficou o resultado lá do Estrela Mirim, Nova Esperança. Nova Esperança, não é? É Esperança, alguma coisa assim. Depois você me fala aqui, beleza? Quem ganhou o jogo lá, se empatou, teve vitória, teve derrota, aí você me fala aí, beleza? Tamo junto. É nóis, queridos. Manda essa mensagem, 319-9666-1699. Também você pode ligar no 3535-1699. Manda um abraço aqui pra Vanusa Soares, ligada na 87.9. É nóis, queridos. 7h16, boa noite. 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É nóis, queróis.
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0: 7h21. Alô, Daniel. Fala comigo. Como é que foi o jogo domingão do Esperança e do Estrela Mirim? Como é que ficou? Quem ganhou? Tem quem perdeu? Empatou? Como é que foi? Fala comigo, Daniel Rosa, no centro da cidade. Boa noite.
13: Boa noite, Alexandre Henrique. Boa noite aos ouvintes da Matel Show. Alexandre Henrique, o jogo domingo terminou como começou.
0: Como?
13: Empatado.
0: Empatado?
13: Esperança. Cê começou tá vencendo por 1-0. No finalzinho da partida, o Estrela Mirim faz o gol de empate. Então, 1-1 foi o placar final, campeonato da primeira divisão, que dá acesso aí, né? O campeonato que está, assim, está sendo uma coisa muito empolgante. Você que não foi ainda, pode ir lá no estádio municipal José Vicente Moreira, o nosso municipal. Aos domingos, está tendo duas partidas lá, né? De manhã, teve a equipe do Independente versus a equipe do Ajax. O Ajax perdeu para o Independente de virada 2-1.
0: Que
13: e
0: isso?
13: O jogo de fundo, que foi 11 horas, Estrela Mirim 1, Esperança 1.
0: Bacana, hein?
13: Aí, esse ano, nós vamos conhecer quem vai representar Matheus Leme na Copa Itatiaia. Beleza, Alexandre Henrique? Parabéns pela programação aí, hein?
0: Tamo...
13: Um abraço, Daniel Rosa.
0: Tamo junto, Daniel. Daniel, pode mandar, viu, qualquer informação desse campeonato aí, você pode mandar pra mim, que eu anuncio aqui durante o Matheus Show. Beleza? Tamo junto, tá combinado? Pode mandar aí, ué. Próximas partidas aí, no próximo domingo, né? Acho que é todo domingo, né, que vai ter jogo. Deve ser, depois se me auxilia aqui, me dá umas coordenadas, beleza? Pode mandar que a gente divulga aqui no Matel Show. É bom demais, a gente tem informação, tem música, tem momento do esporte. Ah, é? Acontecendo em Matheus, né? Negócio de esporte, a gente fala mesmo, quando dá uma brechinha, é bom, né? Pessoal, corre do esporte. É isso aí, gente, boa, 7h23, boa noite.
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0: Essa aqui eu vou mandar para Liliano Vila Suzana. Vou aproveitar, vou mandar para Nancy no Central, para o Micael no Central. Rick Renner, moleca, 724. Saudoso, Rick.

0: Japinha Conde, quase surta. Ouviu também Camila Maria, quero que você se... Zé Henrique Gabriel, amor assim é raro. Henrique Rene, moleca. Obrigado você pela audiência, obrigado você pelo carinho. Tamo junto, é misturado, Matéria FM, 29 anos com vocês. Tamo junto, manda sua mensagem. 319-966-1699. Ou também você pode ligar no 3535-1699. 7h35, boa noite.
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